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0: Busque tua felicidade. Seja incansável, ainda que seja necessário caminhar 1000 milhas. Mesmo que o caminho pareça inalcançável, tenha fé e alcançarás grandes maravilhas. Põe a tua vida nas mãos do Deus vivo. Ele faz das tempestades marés tranquilas. Ele é o Deus do impossível. Agradecemos a Deus por mais um dia de trabalho. Muitos se esforçaram para a realização dele. E agora à noite será momento de reflexão e momento de crermos que amanhã será melhor. Desejamos a todos uma excelente noite. E amanhã, bem cedo, nos encontraremos aqui, fazendo a sua vida melhor. Boa noite.
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0: cada amanhecer um novo dia, uma nova chance, uma nova oportunidade. Sorria para a vida, alegre-se. Fazer o bem e semear a paz e a esperança sempre é o melhor caminho. Todas as manhãs, e começamos esta segunda-feira, de segunda a sexta, abrimos uma janela no Bom Dia Sapiranga para a apresentação do programa Aurora com Deus. Momento de acolhimento, momento de fé, momento de dizer obrigado. Ao acordar com saúde, já temos muito a agradecer. Poder sair, fazer, acontecer o dia. Trabalhar, ganhar o pão nosso de cada dia com o nosso suor é maravilhoso. Sejam todos muito bem-vindos. Abraço seu filho, beijo e desejo um ótimo dia. Agradecer sempre. Prezados radiovintes, sejam todos muito bem-vindos nesta segunda-feira e sintam-se todos acolhidos. Prezados radiovintes.
1: Guardai-vos de exercer a vossa justiça diante dos homens, com o fim de serdes vistos por eles. De outra sorte, não tereis galardão junto de vosso Pai Celeste. Quando, pois, deres esmola, não toques trombeta diante de ti, como fazem os hipócritas nas sinagogas e nas ruas, para serem glorificados pelos homens. Em verdade vos digo que eles já receberam a recompensa. Tu, porém, ao dares a esmola, ignore a tua mão esquerda o que faz a tua mão direita, para que a tua esmola fique em secreto, e teu Pai, que vem em secreto, te recompensará. E quando orardes, não sereis como os hipócritas, porque gostam de orar em pé nas sinagogas e nos cantos das praças, para serem vistos dos homens. Em verdade vos digo que eles já receberam a recompensa. Tu, porém, quando orares, entra no teu quarto e, fechada a porta, orarás a teu Pai, que está em secreto. E teu Pai, que vem em secreto, te recompensará. E orando, não useis de vãs repetições como os gentios, porque presumem que pelo seu muito falar serão ouvidos. Não vos assemelheis, pois, a eles, porque Deus, o vosso Pai, sabe o de que tendes necessidade antes que lhe o peçais. Portanto, vós orareis assim: Pai nosso que estás nos céus, santificado seja o teu nome e venha o teu reino. Faça-se a tua vontade assim na terra como no céu. O pão nosso de cada dia dá-nos hoje, e perdoa-nos as nossas dívidas, assim como nós temos perdoado aos nossos devedores. E não nos deixes cair em tentação, mas livra-nos do mal, pois teu é o reino, o poder e a glória para sempre. Amém. Porque se perdoardes aos homens as suas ofensas, também vosso Pai Celeste vos perdoará. Se, porém, não perdoardes aos homens as suas ofensas, tampouco vosso Pai vos perdoará as vossas ofensas. Quando jejuardes, não vos mostreis contristados como os hipócritas, porque desfiguram o rosto com o fim de parecer aos homens que jejuam. Em verdade vos digo que eles já receberam a recompensa. Tu, porém, quando jejuares, unge a cabeça e lava o rosto, com o fim de não parecer aos homens que jejuas, e sim ao teu Pai em secreto. E teu Pai, que vem em secreto, te recompensará. Não acumuleis para vós outros tesouros sobre a terra, onde a traça e a ferrugem corroem, e onde ladrões escavam e roubam. Mas ajuntai para vós outros tesouros no céu, onde traça nem ferrugem corroem, e onde ladrões não escavam nem roubam. Porque onde está o teu tesouro, aí estará também o teu coração. São os olhos a lâmpada do corpo. Se os teus olhos forem bons, todo o teu corpo será luminoso. Se, porém, os teus olhos forem maus, todo o teu corpo estará em trevas. Portanto, caso a luz que em ti há sejam trevas, que grandes trevas serão? Ninguém pode servir a dois senhores, porque ou há de aborrecer-se de um e amar ao outro, ou se devotará a um e desprezará o outro. Não podeis servir a Deus e às riquezas. Por isso vos digo, não andeis ansiosos pela vossa vida, quanto ao que haveis de comer ou beber, nem pelo vosso corpo, quanto ao que haveis de vestir. Não é a vida mais do que o alimento e o corpo mais do que as vestes? Observai as aves do céu. Não semeiam, não colhem, nem ajuntam em celeiros. Contudo, vosso Pai Celeste as sustenta. Porventura, não valeis vós muito mais do que as aves? Qual de vós, por ansioso que esteja, pode acrescentar um côvado ao curso da sua vida? E por que andais ansiosos quanto ao vestuário? Considerai como crescem os lírios do campo. Eles não trabalham nem fiam. Eu, contudo, vos afirmo que nem Salomão, em toda a sua glória, se vestiu como qualquer deles. Ora, se Deus veste assim a erva do campo, que hoje existe e amanhã lançada no forno, quanto mais a vós, outros homens de pequena fé. Portanto, não vos inquieteis dizendo: que comeremos? Que beberemos? Ou com que nos vestiremos? Porque os gentios é que procuram todas estas coisas, pois vosso Pai Celeste sabe que necessitais de todas elas. Buscai, pois, em primeiro lugar, o seu reino e a sua justiça, e todas estas coisas vos serão acrescentadas. Portanto, não vos inquieteis com o dia de amanhã, pois o amanhã trará os seus cuidados. Basta ao dia o seu próprio mal.

0: Nas águas desta paz, nesta manhã chuvosa, temporal, faltando energia em muitos pontos, nós estamos aí com o programa Bom Dia Sapiranga. Nesse momento, momento de fé, de acolhimento, de meditação. Sorria para a vida. Pedimos a intercessão da Nossa Virgem Maria, que o nosso dia se repete de alegria, de entusiasmo, superação das adversidades. Um dia maravilhoso de paz, saúde e felicidade para todos e todas e muitas oportunidades, realizações. Que a Nossa Virgem abençoe cada lar, cada família, protegendo cada um e cada uma. Que assim seja, ó Virgem Mãe.
1: Ave Maria, cheia de graça, o Senhor é convosco. Bendita sois vós entre as mulheres, bendito é o fruto do vosso ventre, Jesus. Santa Maria, Mãe de Deus, rogai por nós, pecadores, agora e na hora de nossa morte. Amém. E que desça sobre você, sobre o nosso Brasil, sobre nossas famílias, a bênção do Deus Todo-Poderoso, Pai, o Filho e o Espírito Santo. Amém.

0: 6:14.
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2: Tratar os animais, tá na hora, vamos lá, mas que barbaridade. Sempre eu, chovendo, temporal, machadinho, vambora.

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1: É isso mesmo, bom dia, 6 horas 16 minutos, nesta manhã chuvosa. Quero mandar um alô aí pro Marquinhos Raff, minha esposa Dona Adélia, ali no São Jacó, Flaracio, Nelson. É, o pessoal acordando, despertando aqui no Residencial Mundo Novo. Pessoal, muitos lugares, muitos pontos sem luz hoje. Aí aqui a gente veio, tinha luz, depois saiu, voltou. E assim nós vamos, é assim mesmo. Bom dia, são 6 horas 17 minutos. Segundo o Climatempo, hoje teremos chuva forte de manhã e à noite, aberturas de sol à tarde com pancadas de chuva. Temperatura mínima de 15, máxima de 22 graus. Começamos o dia com 19 graus. Sensação térmica entre 16 e 21. A chuva prevista é 46,6 milímetros, 94% de probabilidade. A umidade relativa do ar bastante alta, 90%. Ontem, meu Deus do céu, que umidade, né? Vento norte e noroeste, 11 km por hora. Rajadas podendo chegar a 80, e chegou, gente. Aqui é o nosso toldo aqui que dá proteção à porta de saída da rádio. Foi embora com o vento. Que barbaridade. É, o sol nasce às 6h16, pôr do sol 18 horas e 19 minutos para o horário de Brasília. Hoje é dia 21 de setembro. Hoje nós estamos na lua crescente até o dia 25, quando passa para a fase cheia, dia 26. Dia 21. Então tá bom também, né? Ontem foi o dia do gaúcho, da Revolução Farroupilha. Eco, o Grêmio ontem jogou em casa, uma festa, mais de 50 mil torcedores na arena. Um jogo para lá de especial, o Everton melhor em campo, né? Faz parte também, né? Faz parte. Hoje, dia 21, dia da árvore, dia nacional de luta pela pessoa com deficiência, dia do adolescente, dia do fazendeiro no dia de hoje, dia dos tios e da tia e do tio. Dia da tia e do tio, então, dia dos tios. Dia mundial da doença de Alzheimer, dia internacional da paz, dia de São Mateus. Que tal na Escola São Mateus, o programa da comunidade São Mateus, todo o pessoal, a convivência que a gente tem, tudo certo. Dia nacional de conscientização da doença de Alzheimer, dia mundial da gratidão, também no dia de hoje. Muito bem. Então, tá bom também, né? Tá bom também. Que tal? Calendário de setembro. Bom dia. Quero mandar um alô aí para todos meus amigos, onde quer que esteja. Obrigado pela parceria. É, o pessoal não para, Sapiranga não para, nossa terra, nossa gente. Mandar um alô aí para todo o pessoal. Vamos dar uma espiada, vamos. O meu amigo João Tabor, João, aí não sei como é que tá em Santa Catarina, que chove, relâmpago, temporal, muitos pontos sem luz. Porto Alegre chegou a 100 km por hora, temporal, que loucura. É, bom dia, esse temporal forte, é verdade, Eviário Chesky, né? Bom dia. Muito verdade mesmo, temporal muito forte. Também o pessoal aí em casa, o Marquinhos Arf, o Davis Ardinello, a Dona Amélia, o seu Juscelino, bom dia. Essa semana nós teremos muitas atividades, muitas atividades. Vamos começar por sábado. Sábado nós temos o Cachorro Quente Beneficente em prol de Elson Barbosa do Amaral. É retirada das 16h, 19 horas no salão do Residencial Ferrabras, na 20 de setembro, 61-67, no bairro São Jacó. R$20, tu tá colaborando com alguém que precise muito. Tá certo, né? Tá certo. Bom dia. Aí também nós temos a grande festa, nós temos a festa da comunidade Santa Terezinha, no João Goulart. No João Goulart, voo livre Santa Terezinha, nos próximos domingo. E no dia da festa na Santa Terezinha, gente, começa no dia 23, 24 e 25, 19h30, o trido em honra a Santa Terezinha. Depois a gente tem o... Aí no domingo, 10 horas, Santa Missa, churrasco, saladas ao meio-dia, Zé Ronaldo e Alexandre e Banda Canadá animando a festa. Eita, coisa bem boa, né? Mas também nós temos festa do padroeiro São Francisco.
2: Vem aí, dia 27 de setembro, a festa do padroeiro São Francisco de Assis, do bairro Oeste. Início às 10 horas com a missa festiva e logo após será servido um delicioso churrasco com saladas e galinhada. Cartões à venda.
3: Sem você não sei mais viver.
2: E à tarde, a festa continua com a animação de Odoni Malman, Padreco Show e Banda Estação 3 tocando todos os seus sucessos. Convide a família e venha prestigiar a festa do padroeiro São Francisco de Assis do bairro Oeste, dia 27 de setembro. Até lá!
1: Muito bem, é isso aí mesmo. Até lá, vamos lá, dia 27. O Inter perdeu para São Paulo por 1-0, chutou umas 20 vezes a gol e não fez gol. O São Paulo chutou duas bolas, fez um gol, ganhou o jogo. E o Paulo Pezolan não é mais o técnico do Inter. O Grêmio ontem teve mais sorte do que juiz. O Everton numa manhã iluminada, pegou tudo. O Palmeiras chutou quase 30 vezes e não conseguiu fazer um gol. E o Grêmio deu umas 3 escapadas, mas ficou por ali, né? Pois é. Gente, você que tá em casa, você que tá no trabalho, se preparando, ó. Bom dia, segunda-feira traz energia de um novo amanhecer e a chance de recomeçar a semana com esperança. Que a luz desse novo amanhecer traga paz ao seu coração, força para os seus passos e muita energia positiva para realizar tudo o que dê melhor nesta segunda-feira. Mais uma semana, mais uma chance de ser feliz. Comece com alegria, com entusiasmo e faça valer a pena. Ferrabras FM, na voz de Dorival Romeira, para gaúchos e gaúchas de todas as querências. 6h23, vamos embora. Chove na Cidade das Rosas,
4: um abraço,
1: temporal não passa, mas que bárbaro.

0: 6:27.
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0: 6:29.
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7: Ferrabrás FM, assim a gente vai. Bom dia. É, meu amigo, hoje vai, aqueles que tem canoa vão estar mais tranquilo, né? Vai ser na base da canoa em algum lugar, diz que choveu e choveu muito. Chove muito na serra nesse momento também. Grande Porto Alegre. O Eroni Portilli, bom dia. Mandar um alô, Júlio Reiner, bom dia. A Ângela Schumacher, bom dia. Ô, Ângela, mas que tal? Quanto tempo? Bom dia. É, com pessoas ligadas com a gente. Obrigado, obrigado, obrigado. E assim a gente vai tocando, tocando, tocando. Mas que tal? Ferrabrás FM. Tem pontos sem energia. Tem pontos no Rio Grande do Sul com ruas interditadas, né? É. Tem. Não é ruas, rodovias. É devido ao problema, né? Problemas muito sérios. Muito sérios nessa madrugada. Muita chuva, granizo. No Rio Grande do Sul tem 930 mil pontos sem luz. É, 930 mil sem luz devido ao temporal. É, meu amigo. Temporal atinge diferentes regiões de Pelotas e deixa árvores e placas caídas nas ruas. Super El Niño aconteceu, porque o Rio Grande do Sul não está vendo fenômenos como os de 2024, graças a Deus, né? Sul do estado tem alerta vermelho para temporal com queda de granizo ainda, né? Ainda continua. Que bárbaro, 930 mil pontos sem energia. Que barbaridade, né?

É, muito bem. E aí eu não acertei. É, não acertei? Uhum. De novo. E os números sorteados, vamos ver se eu acertava alguns. Olha aí, rapaz. Eu acertava, ó. Dois números. 06 e 23. São meus números. O 15 não. 15 eu não acertava. Porque os números sorteados foram 06, 15, 23, 36, 37 e 38. Essa sequência ali de 36, 37, 38. É, tirou muita gente. A Mega Sena acumulou. Pois é. Que barbaridade. Homem de 58 anos some em Canoas e família faz buscas há 2 dias. Psicóloga de 32 anos morre em Gramado. Que barbaridade, né? Natália Tegner fazia parte da Liga Feminina de Combate ao Câncer de Gramado. Morreu. A psicóloga de 32 anos em Gramado no último sábado. Ela fazia parte da Liga Feminina de Combate ao Câncer da cidade gaúcha. O falecimento causou comoção nas redes sociais. Ela lutava contra um câncer. Terrível, né? Ô, doença, hein? Desacato e até cuspe na cara. Entendo o que está por trás da abordagem policial que viralizou nas redes sociais em Porto Alegre. Que loucura, né? Privatizar ou não a água. Autarquias defende permanência da municipalização. Vídeo contra Dris Moraes que disse em março jamais ter voado em aeronave de Volcado. É, vamos lá. Ferrabras FM, candidatos não poderão ser presos a partir desde sábado passado, agora até 48 horas após o primeiro turno das eleições. Ferrabras, bom dia. Agora nós vamos cantar. 6 horas e 34 minutos. Você se preparando para ir para o trabalho, você que está aí tranquilo, bom dia. Moda de violas, é carreira e carreirinho. O pessoal tem vagas no calçados, vagas na indústria, no comércio, bom dia. Bom dia.

Bom dia, Ferrabras FM, Rodrigo Soares. Bom dia, feio. Pô, foi feio o temporal. Espero que as famílias consigam se recuperar dos estragos que deu, com certeza. Em muitos lugares, né? O meu amigo Paulo Fão mandando um bom dia. Daqui a pouquinho se encontra com os amigos lá na ASS Multisolas. O Belói, o pessoal por lá, bom dia, aquela gente boa. Tem que passar lá uma hora, conversar de novo com o pessoal maravilhoso. Bom dia. Hoje nós temos aí, mas que tal? Bom dia, meu amigo. E assim a gente vai, né? E assim a gente vai tocando, né? Tocando. Vamos lá. Ferrabras FM. E assim vamos. É. Agora nós temos aí as manchetes do esporte, ó. Marcos Bertoncelli diz: primeiro efeito de Renato no time, vontade e luta até o fim, né? Não é apenas pontuação que torna a situação do Inter dramática. É verdade, dinheiro, falta e muito mais. Ferrabras FM, bom dia. Guia de escola, Eco, lança aí um guia escolar. Bom também, né? Bom também. Em 10 anos, Passo Fundo registra um salto de 68 mil veículos emplacados. Média chega a quase um por habitante. É, e depois reclama. Cidade rica, né? Todo mundo tem carro. É, um por habitante. Que tal? Em Passo Fundo. Ferrabras FM. Bom dia. E assim nós vamos. Agora nós vamos lá. Vamos cantar. 6h39. Olha, choveu, o pessoal saiu ontem, muita festa, fim da semana farroupilha. Aí o pessoal dançando, brincando, arrumou namorada. E aí depois, ó, hoje como é que ela vai? Vai de xalana, né? 6h39, quem vai lá pro Calçados Barbosa, Calçados Ramarim, Marimar, Viamar.

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1: 6:42.
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0: 6:44.
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2: É, são 6:44. Bom dia! Presidente chinês chega fortalecido a encontro com Donald Trump em Washington. Comércio exterior da China ganha força antes da cúpula. Enquanto Taiwan, tarifas e guerras contra o Irã pressionam o presidente dos Estados Unidos. O presidente da China chegará fortalecido pelo avanço do comércio exterior chinês em um encontro com o presidente dos Estados Unidos, Donald Trump, marcado para esta quinta-feira, dia 24, em Washington. Segundo a agência Reuters, a cúpula será realizada sob pressão das disputas por Taiwan, das tarifas comerciais e da guerra norte-americana contra o Irã. A principal expectativa para a reunião, informou a Reuters, está concentrada na possível prorrogação da trégua comercial acertada pelos dois governos em 2025. Analista avalia que as condições políticas e econômicas tornam improvável a celebração de acordos mais abrangentes. É verdade. Que loucura, né? Que loucura. A China tomando espaço, por quê? Porque os Estados Unidos, se preocupam em guerra, em armamento, e a China em tecnologia, trabalho e produção. Dá no que deu. Vai tomando o lugar dos americanos, e os americanos ficam bravos e tal. É, os americanos sempre estão bravos com alguma coisa, né? Ui, a questão, né? E a questão do Brasil, ó, Itamaraty e a hora do equilíbrio. Aprofundar com as relações com a China sem isolar os Estados Unidos. Eco. Vamos lá. Vamos lá. Ferrabras FM. Liquidação do Master encontra bilhões de Volcar e amplia recuperação de ativos. É, tá desse jeito, né? Delcir Rodrigues chega a Nova York para a Assembleia Geral da ONU. Irã e Estados Unidos trocam ameaça após ataques na Arábia Saudita. Qatar cobra respeito à soberania regional ameaçada por guerra Estados Unidos e Israel contra Irã. 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Esquerda vence em Berlim e a direita alemã lidera a extrema direita, né, em Mecklenburg. Tô vendo, né? Ferrabras FM. Vamos lá, 6:47, pessoal se preparando para ir para o trabalho, bom dia, quero mandar um alô aí para os meus amigos, obrigado pela parceria, Ferrabras FM. Agora nós vamos com a canção, daqui a pouquinho propaganda eleitoral gratuita no rádio, desse jeito, né, desse jeito, vamos lá. Bom dia, amigos, aí nós temos o Eroni Portilho, bom dia, Elisete Gonçalves, bom dia. Muita gente sem energia na nossa cidade de Sapiranga, né? Obrigado, pessoal das van, do ônibus, transporte escolar. Capa e o meu cavalo emprestado. Para levar o filho na creche, para passar no cantinho, para a escola, vamos embora. Nas manhãs lá de fora é mais ou menos assim, 6:48.

0: 6:50.
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3: 6 horas e 54 minutos.
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5: Terra Brás FM, bom dia! Acidentes acontecem por todos os lugares, né? Um acidente de trânsito foi registrado na tarde de domingo, dia 20 de setembro, na RS-587, na altura do quilômetro 19, na localidade de linha São Carlos, em Cristal do Sul. É, meu amigo, um Vectra 2000 trafegava no sentido Cristal Rodeio Bonito, quando, ao passar por uma curva, saiu da pista e tombou fora da rodovia. Os ocupantes não sofreram os ferimentos graves, né? Mas olha como acontece acidentes, né? Que barbaridade! Que barbaridade! É, meu amigo, vamos lá. E assim nós vamos, né? E assim nós vamos. Ferrabras FM. Agora nós vamos com... Vamos mandar um alô aí para todo o pessoal, né? Ligado com a gente onde estiver. Ferrabras FM. 6h55, os aniversariantes de hoje, Jaqueline Martins Pereira, Edmar Rambo, é o Rambo lá em Alecrim, mas que tal? Paulo Roberto Pires Fagundes, Marilei Carrão e Bruna Grazelli Caetano e o Leandro, presidente do Sindicato dos Sapateiros, o Leandro Rodrigues dos Santos, de aniversário, tem festa, né? Um tema que barbaridade. Felicidade, tudo de bom a todos os aniversariantes, Ferrabras FM. 6 horas e 55 minutos. Assim a gente vai tocando, tocando, tocando. Ferrabras, bom dia. Vamos lá, né? Vamos lá. Vamos que vamos. Grupo dos Estados Unidos ligado à campanha de Flávio Bolsonaro explora terras raras na Bahia, rapaz. Querem tomar tudo nossas terras, será? Rede Cobre Bridge tem elo com fundo que financiou empresa conectada a mineradora com ativos no sul da Bahia. Uma rede empresarial conservadora, Estados Unidos, associada a aliados da campanha de Flávio Bolsonaro, PL, aparece conectada a investimentos no setor de terras raras que chegam a direitos minerários do sul da Bahia. A ligação passa pela Reuters-Neutron, pelo fundo de 1789 Capital, pela fabricante norte-americana Vulcan Elements e pela mineradora de energia Fulk, que adquiriu áreas entre Prado e Caravelas. As informações serão reveladas à reportagem pelo jornalista Paulo Motorim, da News Tele, em parceria com o canal Amado Mundo. Pois é, já estão com os pés na Bahia, né? Que barbaridade! Que barbaridade! Ferrabras FM. Vamos lá. Lula se une a líderes mundiais e defende reforma na ONU. Verdade, né? A ONU tem que, porque para tentar deter as guerras, as ocupações, as invasões. 6 horas e 57 minutos, o pessoal chegando no trabalho. Daqui a pouquinho, propaganda eleitoral no rádio. Você não saia daí. Daí a gente, depois da propaganda, a gente volta, né? Ah, volta. Enquanto isso, tá na hora. Que Deus abençoe a todos. Uma grande jornada, né? Um dia maravilhoso. Vai cantando pro nosso povo o poder do Criador. Entrega nas mãos do poder do Criador que tudo dá certo. Uma ótima segunda-feira a todos.

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3: 7:26.
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3: 7:29.

Muito bom dia, meus amigos, voltando, 6h30, então, 7h30, 7h30 da manhã. Aquele café bem passado, bem fresquinho, no Trilho de Ismael, na Tiradentes, no centro. Pessoal aí ligado com a gente, obrigado pela parceria, bom dia. Aí na Ótica Atacadão, seu Pereira, o pessoal trabalhando, daqui a pouquinho na Mecânica Pampa. 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Um abraço, bom dia, vamos que vamos. E o servir? A entrega das 11 às 13 horas. Ferrabras FM, quero mandar um alô para o meu amigo Emílio, lá em Porto Belo, o Ivo Caetano, o Emílio Mendes, o Ivo Caetano, a Maria Silva ali em Igrejinha, bom dia, meu povo querido. Agora cantando pro nosso povo, cidadão, bom dia, uma ótima semana para todos, vamos iniciar bem.

0: 7:35.
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0: 7:37.
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6: Ferra Brasa FM, bom dia! 7:37. Pessoal em casa, pessoal no trabalho, bom dia. Hoje, segunda-feira chuvosa. Aí nós estamos trabalhando, se virando. Bom dia, que Deus abençoe a todos. 930 mil pontos sem energia, já recuperando. Muitos tempestades, ventavais, granizo, que prejudicou e muito o nosso povo. Sapiranga, muitos pontos sem luz, vento forte.

parte, aqui na rádio mesmo, aqui, graças a Deus, foi só o toldo de cobertura da entrada da rádio que foi embora. É, caiu com o vento, não segurou. Mas o resto está tudo certo, estamos no ar, estamos trabalhando, levando a informação. 7h38, Ferrabras FM. Segunda-feira, cuide da vida, do trabalho, da oportunidade, que Deus abençoe a todos. Cantando para o nosso povo, Reis e Sertão, a gente colhe o que planta. Então semeie boa semente, cuide, germine, para ter boas colheitas, seja de paz, de empatia, respeito, solidariedade. A todos e todas. Ferrabras FM. Uma grande semana para todos.

Serra Brás FM, bom dia. Mandar um alô aí para todo o pessoal, bom dia. São 7 horas 42 minutos. No próximo domingo, grande festa da Santa Teresinha, no João Goulart. Na quarta, 23, quinta, 24 e sexta, 25, às 19h30, tem trido, em honra à padroeira Santa Teresinha. No dia da festa, domingo, 10 horas, Santa Missa, ao meio-dia, churrasco, saladas. Aí tem show com Zé Ronaldo Alexandre, a festa segue com a banda Canadá. Muito bem. Cartões à venda com a diretoria, né? Vamos que vamos, dele que ter dele. No próximo dia 27 também, o São Francisco de Assis, padroeiro São Francisco de Assis, festa em honra ao padroeiro. Na quarta, quinta e sexta tem trido em honra ao padroeiro. No dia da festa, Santa Missa, Missa Festiva. Depois, almoço, churrasco, galinhadas, saladas. À tarde, Padrico Show e Banda Estação 3, apoio Ferrabras FM. Bom dia, meu amigo, minha amiga. Brechó do Redentor, todas as terças e sexta-feira, das 15, das 13 às 17 horas. Que maravilha! Um abraço a dona Neuda, Neuga, bom dia. Eco, um alô para todo o pessoal que faz um trabalho extraordinário. Cachorro Quente Beneficente, dia 26, em prol de Alson Barbosa, a retirada das 16 às 17 horas no salão do residencial Ferrabras, na Avenida 20 de Setembro, 6167, no voo no São Jacó. Coisa boa, linda de se ver. Aí, meus amigos do Brascom, se preparem em outubro, 26 anos do Brascom, festa, baile de casais, dia 24, na sede do Flavinho. Brilhos da Noite, um abraço, bom dia. É, o pessoal não para, bom dia. NKS contratando. É, o NKS contratando, salário inicial R$12 por hora. Tu já pensou? Que coisa boa, transporta, alimentação, e oferecendo aí também atendimento à saúde. 7h45. A gente vai levando a vida. Milionário José Rico. 7h45, bom dia, Sapiranga.

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1: 7:50.
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0: 7:53.
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Terra Brasa FM, bom dia! Quero mandar um alô, 6:54, meu amigo, minha amiga. Bacana as fotos, né? As fotos do Paulo conseguiu botar. Fotos de Fabiano Fagundes sobre a Beira Trilho. Só que as informações não são. Beira Trilho não começou em 86, né? O contrário. Em 1986, começou a luta dos trabalhadores e trabalhadoras da Beira Trilho por dignidade e morar com dignidade. Foram anos de luta e trabalho. É, e eu tive essa história, o privilégio de fazer parte dela. Quando a gente, num grande movimento pela moradia, conquistou a Vila Esperança, né? A Vila Esperança hoje... Aquelas casas todas iguais, o pessoal trabalhando, se virando, em 87, 80, e aí depois a Beira Trilho, Bairro Oeste e Santa Fé, e Amaral Ribeiro, Leste Oeste, era o cartão postal das antigas administrações de Sapiranga. Faziam campanha para o pessoal vir para Sapiranga, não comprometiam o empresariado, que crescia muito naquela oportunidade, e o povo, bom, o povo era só o povo, né? Vinha do interior do estado e sobrava a Beira Trilho Leste-Oeste, sobrava a Travessa Magé na Santa Fé, a Vila Corsã, a São Paulo, ali na rua, na Travessa, aqui no São Jacó, né? Agora não estou lembrando o nome da Travessa, mas ali no São Jacó também tinha ocupação, e em vários lugares da cidade. E era um momento difícil de vida lá do povo trabalhador. Inflação alta, dificuldade para garantir a compra de terreno, sem política pública municipal para o povo morar com dignidade. Coube a nós, trabalhadores, via Sindicato dos Sapateiros, na época, num grande movimento, morar com dignidade. Em primeiro lugar, foi feita uma pesquisa dentro do sindicato com os trabalhadores que faziam rescisões. A gente conversava com as famílias, mais de 800 famílias ouvidas, eles contando sua história, de onde vinha, quanto ganhava, quantos filhos, onde é e por que vinham para cá, como estava a situação. E eles ficavam brilhando quando a gente via, dizia o seguinte, que nós íamos ter uma luta por dignidade, morar com dignidade. E o nosso sonho era acabar com a Beira Trilho. Não com as pessoas, mas a Beira Trilho, hoje, a 20 de setembro, estava nos nossos sonhos. Asfaltar ela toda, fazer a avenida do jeito que ela era, mas os moradores morar com dignidade. Muitos do Beira Trilho foram guerreiros, ajudando, né? E construímos a Vila Esperança, na luta, no trabalho. O governo era Valdomiro dos Santos. Aí, inclusive, tem alguém que mora lá, né? Os terrenos bons, foi por sacanagem, né? Eram contra o movimento de ocupação, contra o movimento pela moradia digna. E mesmo assim foram sorteados, não sei como. Como é que eles foram sorteados com terrenos de esquina? Sacanagem, né? Mas era da época. O que aconteceu? Mas a grande maioria são pessoas que estavam aqui no Cairu, Clube Cairu, ali onde está a Sete Anões. Ali era uma ocupação da comunidade, nos fundos do Clube Atlético Cairu. Dali o pessoal foi para a morada, para a Vila Esperança. O pessoal do Progresso continuou no Progresso, hoje bem organizado, graças a Deus, ali na Rua Alemanha. Aí o pessoal aqui perto do Pazini, na Costa e Silva, saída para a faixa, ali em frente à Marilu, você entra e vai a saída para a faixa. Ali onde tinha uma área verde também, estão morando lá, inclusive tem comércio e tal. Aí nós tivemos a Morada São Luís, um grande movimento. Mais de 800 famílias foram colocadas que pagavam aluguel. Eco. Aí a Beira Trilho, o bairro o Amaral, foi o primeiro a conseguir colocação. Com a prefeita Marlene, a desapropriação terras do Musa, onde hoje está situado João Goulart, a Santa Terezinha, que vai ter festa domingo, a Marlene desapropriou. E eu lembro na reunião da Marlene, essa senhora está nos ouvindo, a gente esteve uma reunião e ela perguntou: olha, eu desaproprio, mas vai ser um enfrentamento com a empresa, com a polícia. A polícia estava sempre a serviço, infelizmente, na época, né?
corriam para a frente das fábricas e corriam para defender o interesse das empresas. Houve muitos protestos naquele momento. Era um momento difícil. Lá nos anos de 87, 88, 89, 90. Aí o que aconteceu? Aí um dia ela desapropriou. Daí eu disse, não, a mobilização a gente faz. Aí o falecido João dos Santos, que enterramos há poucos dias, né, que era presidente da associação. Aí o Betinho, na época, que era... E seus familiares. Era PDT na época, né? E tantos outros ali na Beira Trilho. A gente, num grande movimento, o pessoal ocupou o João Goulart. Hoje, João Goulart, a maioria daquele povo morava assim na Beira Trilho. Uma grande conquista da comunidade. Nasceu ali o início da moradia com dignidade. Aí depois foram se realizando. A Morada São Luís foi adquirida ainda pelo prefeito Valdomiro, concluído, nunca foi concluído, né? E até hoje tem muita coisa para fazer. Passou vários, mas aí com o prefeito Marlene. Aí depois o Valdomiro voltou ao poder, e quando ele voltou ao poder, daí a Beira Trilho, bairro Oeste, num grande movimento de duas ou três ocupações, a gente foi e conseguiu o Colina no bairro São Luís, né, dona Amélia? João Moraes, organizado João Moraes na época, né, era o organizador junto com outros tantos familiares da Beira Trilho, bairro Oeste. E aí abriu o caminho para regularização, para morar com dignidade, e assim foi. As pessoas foram com muita luta, sem apoio, não tinha política pública. Toda política pública foi feita a partir da luta dos trabalhadores, via organização de associações de bairros, com apoio do Sindicato dos Sapateiros, que não desistiu nunca. Aí a Vila São Paulo, a Corsã e tantas outras, com o governo Espolaor, começou a urbanização. E foram grandes momentos de luta do povo. Então a história não dá para a gente maquiar a história tem que ser contada, né? A partir do nosso povo trabalhador. Mas parabéns aí ao Fabiano Fagundes, ao Paulo, que divulgou, que dá um motivo para as pessoas pensar, rediscutir a importância da luta por moradia e dignidade. Aí depois, com o governo Lula, abriu-se o Minha Casa Minha Vida, Sapiranga conquistou o Residencial Mundo Novo, o Residencial Ferrabras, Residencial Centenário. Aí a Nova São Paulo, a urbanização, eco, mais de tantas e tantas casas foram feitas em várias ruas, em vários momentos, a substituição por casa da alvenaria. Foi momentos importantes pela moradia da cidade. Eu acho que isso não dá para esquecer. Aí o nascimento desse Residencial Mundo Novo, que é fruto da ocupação, que também hoje está o IFESUL, o Instituto Federal RS-239, Instituto Sul-Rio-Grandense, né? No sul do país, o IFESUL. E aí, conquista do nosso povo. Aí a cooperativa, transformada em cooperativa, Associação de Moradores da AIMOS, e hoje é o Residencial Mundo Novo. Muitos daqueles não tinham dinheiro para comprar o terreno, para se estabelecer aqui no Mundo Novo, continuaram acampado, e só saíram de lá para Minha Casa Minha Vida, para a Vida Nova, para a Vida Nova no governo de Nelson Espolaor aqui no bairro Oeste. Então são histórias. O povo sempre foi massacrado, explorado, surrupiado seus direitos e a sua luta, erguendo bandeiras dos trabalhadores com apoio do Sindicato dos Sapateiros, naquele momento fundamental. Eu tive o privilégio de ser eleito presidente da entidade, eu participei desde 86, né? Com o Saraiva, com o Nascimento, com o João, com o Ari, com a Gladys, com outros. Em 89 fui eleito presidente do sindicato e aí a luta se intensificou. E nós conseguimos a colocação de centenas e centenas, milhares de pessoas. Nós demos todo o apoio jurídico, político, de comunicação e apoio para as pessoas morar com dignidade. Foi uma importante. E hoje tem muitos que vão para a fila, moram nessas localidades, foram seus familiares, o antepassado, moram nesses lugares graças à luta,
a sua entidade participou, mas vão na fila lá para abrir mão de contribuição. E por isso não há mais luta, não há mais mobilização e organização, porque sem dinheiro e sem recurso ninguém se mobiliza. Tem que ter, em primeiro lugar, unidade, vontade política, unidade, e depois ter estrutura. Três coisas juntos para poder avançar. E para poder avançar tem que ser todos unidos. E era assim que eu dizia, movimento de massa e unidade. A Beira Trilha foi a leste-oeste, e eu tenho dito sempre, era o cartão postal, e eles não contestam, porque era verdade. Os prefeitos e outros faziam um discurso que Sapiranga crescia, crescia. E eu dizia o seguinte, quando eu ia para fora, ia um dia numa entrevista na rádio de Frederico Westphalen, Rádio Luz, eles perguntaram: Antônio Machado, o senhor é presidente do sindicato, como é que é Sapiranga? Daí, que muita gente da região vinha para cá. E eu disse, olha, Sapiranga sempre foi um polo calçadista, que foi crescendo, crescendo, e talvez o maior produtor naquele momento de calçado feminino para as exportações. Mas não é o ouro dourado, não. Lá tem muitos problemas. Aí eu tinha fotos, tinha documentos da Beira Trilha, tinha Itália, mostrando para eles e dizendo o seguinte: o cartão postal leste-oeste da cidade, os grandes pavilhões das fábricas, Ebane, Paquetá, Orquídea, na região da 20 de setembro, ou proximidade da 20, mercado se constituindo, a cidade se constituindo, alguns prédios diferenciados, mas saía a partir do Parcão, para o leste, para o oeste, e a partir do SESI, a partir da Carlos Brenner, para o oeste, para o leste da nossa cidade, a gente tinha a Beira Trilha Amaral Ribeiro. E ali era mostrado para as pessoas, era a dificuldade que tinha. E se o povo não se organizasse e cobrasse política pública, talvez nós não teríamos as conquistas que temos. Tem muita coisa para fazer, mas não podemos desistir quem ama essa cidade, que é sempre o melhor. Muitas vezes, aqueles que ganham mandatos não fazem a luta para melhorar. Eles fazem a luta para se manter no poder, mas não melhorar o povo do povo, porque o povo é só o povo para eles. Infelizmente, é assim que funciona. Não, diz que não tem pauta para debate. Olha, não tem pauta. Quanta gente pagando aluguel, quanta gente passando dificuldade, quanta gente não tem. Como que não tem pauta social? Carrabraça, tem pauta. O programa Bom Dia Sapiranga tem pauta. As entidades, se quiser, tem pauta. Os sindicatos de trabalhadores, se quiser, tem pauta. As entidades patronais, se quiser, tem pauta para melhorar a cidade. E muito mais. Então essa é a minha visão. 7:08. Enquanto isso, chove na cidade de Sapiranga, Ferrabras FM. Batendo água, tchê.

0: 8:11.
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0: 8:13.
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6: Daqui a pouquinho, uma programação para você. Meu amigo, minha amiga, obrigado pela parceria. Nota de falecimento e convite para enterro. Funerária Gerson, com pesar, comunica o falecimento de Anilda Terezinha da Rosa, falecida ontem, na idade de 64 anos. O velório teve início às 21 horas e 30 minutos na sala B, funerária Gerson. A cerimônia de despedida está marcada para hoje, às 9 horas e 30, no cemitério Parque Municipal. Funerária Gerson comunicou, a Ferrabras informa o falecimento de Anilda Terezinha da Rosa. Vá em paz, nossos sentimentos à comunidade. 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A Funerária Rosto, com pesar, comunica o falecimento de Dorival de Melo da Silva, na idade de 79 anos. O local do velório na Sala Magnólia, Memorial Rosto, na Campos Sales 147, o início foi às 16 horas de ontem. A cerimônia de despedida será às 10 horas de hoje no Cemitério Parque Municipal de Sapiranga. Rosti comunicou, a Ferrabras informa o falecimento de Dorival de Melo da Silva, aos 79 anos. Vá em paz, nossos sentimentos aí aos familiares. Ferrabras FM. Meu amigo, minha amiga, obrigado, obrigado, obrigado. Ferrabras, bom dia. Assim a gente vai, né? Assim a gente vai. E assim nós vamos. Ferrabras, bom dia. E assim a gente vai tocando, tocando, tocando. Olhando pela Rádio Universal 102 FM de Rodeio Bonito, um grave acidente e colisão frontal envolvendo Volkswagen Gol de cor azul e um Peugeot foi registrada na noite de sábado, dia 19, na BR-386, na proximidade do quilômetro 53 em Seberi. Com a força do impacto, a parte dianteira do Gol ficou completamente destruída, conforme as informações preliminares. Uma mulher morreu no acidente. A confirmação oficial da circunstância da identidade da vítima foram aguardadas. Ela nasceu em Taquara, mudou-se para o Pinhal. Pois é. Infelizmente. Na BR-386 em Seberi. Mais uma jovem que perdeu a sua vida, né? Deixou um filho, 24 anos, jovem. E aí o carro era de emplacado no Pinhal. Morando em Rodeio Bonito. E o outro carro emplacado em Erval Seco. 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Ferrabras é mais rádio. E assim a gente vem. Ontem, depois de um tempo, o Dia do Gaúcho, foi o desfile, ocorreu o desfile Farroupilha em Sapiranga. Semana Farroupilha que terminou ontem. Muito bom. Janice Mezen Vetter, obrigado, dona Janice. Obrigado a Lourdes do Centenário, obrigado a todos. Isanete Machado, obrigado, bom dia. Tanta gente ligada com a gente. A gente agradecendo a Deus, a audiência e a companhia de todos e todas. Agora nós vamos com a canção. Ébrio de Amor é uma linda canção, Milionário e José Rico.

Ferro Abraço FM, bom dia! Eita, coisa bem boa! Mas que tal? É, a gente tá aí, né? Chegando na reta final do programa, agradecendo a Deus, a audiência, depois vai ficar uma programação pra você. 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Um abraço, Ismaela, Marli, bom dia. 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Uma abençoada semana a todos. 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Obrigado, bom dia. Vamos que vamos. 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Bom dia. 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Bom dia a todo o grupo aí. Um abraço a todos e todos meus amigos. Eita, coisa bem boa, né? Vamos que bom. 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Meus amigos da Planeta, um abraço, ótima semana, que Deus abençoe a todos. 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Muito bem. 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Vamos lá, vamos que vamos.
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Muito bem. Muito bem. 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Obrigado ao Paulo, obrigado a todos e todos meus amigos da parceria. Eita coisa bem boa. Vocês vão ficar com a programação e o programa volta amanhã. Para hoje, eu queria dizer para vocês o seguinte, olha só. Recado final. 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Uma mensagem da Ferrapraz FM. Obrigado, amigos. A gente vai ficando por aqui, agradecendo a Deus, a audiência e a companhia de todos. Amanhã tem mais. Hoje ficamos por aqui. O Leonardo Miranda, obrigado pela companhia. E assim a gente vai. Destruição também em Sapiranga. É, gente. Não foi fácil, não. Temporal, a cidade, muita falta de luz, árvores caídas, como na Liberato Salzano, como em outros lugares. E eu cheguei aqui no rádio, dei de cara com o toldo nosso, que foi retirado pelo temporal. Mas tudo certo, estamos bem. Graças a Deus, trabalhando e tocando. 8 horas, 30 minutos. Fica com Deus. Nós volta amanhã, se Deus quiser. E o homem de Nazaré abençoe a mim, a sua, a nossa família saperanguense, num ótimo, apesar da adversidade do tempo, um ótimo dia. Saúde e paz. Boa semana. Fui.

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1: 8 horas e 35 minutos.
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4: 8 horas e 39 minutos.
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1: 8 horas e 51 minutos.
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1: 8 horas e 53

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1: 9:04.
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1: 9:05.

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1: 9:16.
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5: 9 horas e 17 minutos.

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1: 9 horas e 24 minutos.
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3: 9 horas e 29 minutos.

0: 9:35.
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1: 9 horas e 42 minutos.
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1: 9 horas e 47 minutos.

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1: 9:57.
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1: 10 horas e 15 minutos.
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1: 10 horas e 19 minutos.

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1: 10 horas e 30 minutos.
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0: 10:40.
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4: 10:44.
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4: 10:47.

10 horas e 51 minutos.

0: Obrigado, gente.
1: Incrível.
0: Obrigado, meu parceiro.
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3: 10 horas e 57 minutos.
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3: 11 horas e 1 minuto.

0: 11:08.
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1: 11 horas e 11 minutos.
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1: 11 horas e 16 minutos.
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1: 11 horas e 22 minutos.
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1: 11 horas e 25 minutos.
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1: 11 horas e 27 minutos.

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1: 11 horas e 36 minutos.
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1: 11 horas e 38 minutos.
4: Essa música é uma música que, digamos assim, foi o divisor de águas do corpo e alma, aonde o estilo cachaca se consagrou nesses 50 anos do corpo e alma. Aquela doce! Ah.

0: 11:42.
1: Marília, a gente precisa conversar.
2: Pode mandar.

0: Amava nada?
1: 11 horas e 45 minutos.
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1: 11 horas e 48 minutos.
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3: 11 horas e 50 minutos.

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3: 12 horas e 26 minutos.
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3: 12 horas e 27 minutos.
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0: 12:35.
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1: 12:42.
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1: 12:46.
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12:53. 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
1: 13 horas e 1 minuto.
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2: 13 horas e 5 minutos.
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0: 13:30.
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0: 13:30.
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Boa tarde, minha gente. Boa tarde, amigos e amigas do rádio. Da Rádio Ferrabras, mais precisamente, do programa Sintonia Livre. Abaixo de chuva, com o poncho molhado e as botas encharcadas, eu já estou por aqui nessa tarde de segunda-feira, dia 21 de setembro. Fim do inverno, começo de primavera já. Estamos aí passando de uma estação para outra. Mas não muda de estação aí não. Fica ligado aqui na sua rádio FM, a Ferrabras de Sapiranga. Aqui com seu Júlio Lopes, os loucos por rádio, me segue aqui. Vamos embora, moçada, começando a nossa programação aqui já, trazendo as músicas bonitas aqui para você se entreter um pouco. Você que está aí, né, sentado, né, não tem o que fazer mais, é aquela coisa toda. E quando chove, ainda fica mais ruim, aí não dá nem para sair. Mas também já saiu bastante, né, durante esses dias aí de festa aí nos parcão, agora terminou tudo. É isso aí, povo do meu Rio Grande do Sul, esparramado por todas as partes, por todas as plagas do nosso Rio Grande do Sul. Vamos dando início na programação por aqui e contando com seu apoio aí na audiência lá do outro lado, lá longe. Para poder voltar aqui e segue a música sertaneja.

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1: É isso aí, minha gente. Estamos por aqui quando são 13h42. E olha aqui as notícias da chuvarada, do, enfim, temporal de ontem. De hoje à madrugada, já. Era 3h e pouco quando começou, né? E árvore gigante destrói calçada e cai sobre casa em Sapiranga. Após temporal, unidades de saúde atende apenas emergência. Sapiranga, vendaval registrado aí na madrugada dessa segunda-feira, 21, causou queda de árvore de grande porte, destelhamento e interrupção no fornecimento de energia elétrica para milhares de moradores. A força de um forte temporal que atingiu Sapiranga na madrugada dessa segunda-feira deixou um rastro de estragos pela cidade por volta das 3 horas da manhã. O município foi surpreendido por um vendaval acompanhado de chuvas intensas que se estenderam ao longo da manhã. O episódio mais crítico ocorreu na rua Liberato Sazano Vieira da Cunha, no bairro São Luís, no local próximo ao viaduto aí de acesso ao bairro, na 236. Uma árvore de grande porte foi arrancada pela raiz e desabou sobre o telhado de uma residência. Com o impacto da queda, parte do asfalto da rua e da calçada foi completamente rompida, apesar dos danos materiais significativos. A Defesa Civil e os órgãos de segurança confirmaram que não houve registro de feridos. Ainda bem. Prejuízo generalizado e falta de luz. De acordo com informações da Prefeitura de Sapiranga, as fortes rajadas de ventos provocaram destelhamento de diversas residências e causaram quedas de árvores em múltiplos pontos do município. Além disso, o rompimento de fios da rede elétrica afetou diretamente o fornecimento de energia na região. Dados do portal de monitoramento da interrupção aí do fornecimento da REGE apontaram que por volta das 11 horas, mais de 2.700 clientes permaneciam sem luz, aguardando o restabelecimento do serviço pelas equipes técnicas. Saúde pública em atendimento restrito, diante dos impactos causados pelo temporal e de eventuais sobrecargas nos serviços essenciais, a Prefeitura informou que os postinhos de saúde, unidades básicas de saúde da cidade funcionam em esquema de atendimento restrito, voltado exclusivamente para casos de emergência, enquanto as equipes municipais trabalham na limpeza das vias e no suporte aos moradores afetados. Então, muito cuidado aí, né? Porque realmente está acontecendo aí esses temporais, mas é necessário que cada um se cuide, também cuide da sua residência. 13h45 com 40 segundos aqui na Ferrabras FM.
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4: Olha, gente, enquanto vai batendo água aqui na nossa região, vamos falando aqui para você sobre as semifinais da Sul-Americana, que está aí para acontecer, né? Vamos ver quando vai ser. A Conmebol confirmou na manhã desta segunda-feira, 21, as datas e horários dos jogos das semifinais da Sul-Americana 2026. As partidas de ida acontecerão entre os dias 13 e 14 de outubro, enquanto os duelos de volta ocorrem entre os dias 20 e 21 do mesmo mês. Atlético Mineiro e Vasco são os clubes brasileiros ainda vivos na competição. O Galo, que eliminou o Santos nas quartas de final, encara o Montevideo City Rock do Uruguai. Que eliminou o Cienciano, o Cruzmaltino duela contra o Boca Júnior, responsável por tirar o São Paulo da competição continental. É. Então, aí quem se classificar à final já recebe 2 milhões e 500. 13 milhões, premiação da Conmebol, destinada ao vice-campeão da competição. E o vencedor da Sul-Americana fatura 10 milhões e 50 milhões, além de garantir uma vaga direta à fase de grupos da Libertadores 2027. A final acontecerá, anote bem, no dia 21 de novembro, em Barranquilla, na Colômbia. É, os jogos aí que estão para acontecer depois, né, de uma parada, porque a seleção tem jogos aí, tem os seus jogos, né? Então, os esportistas e os desportistas vão aguardando, né? Porque vão ter que esperar um pouco para ver, quem sabe, o clube que torce, né? Aquela coisa toda. A dupla Grenal vai cair junto. Já caiu, né? É, Inter e Grêmio, Remo e Chapecoense já amanheceram na zona, minha gente, mas que barbaridade. Esses times gaúchos acostumaram com a zona de rebaixamento. Já temos música ali, vamos ainda conferir aqui os nossos apoiadores. 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
7: 13 horas e 58 minutos.

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4: 2:17:51. E eu estou vendo você guardando as suas bombachas agora só para o ano que vem. Isto! Tem pessoas que usam as bombachas, compra e usa só agora, né? Essas datas ali muito importantes, né? Isso aí. Mas não tem problema, nós vamos seguindo aqui com a nossa programação. Um abraço a todo o pessoal que está ligado na programação, aproveitando que lá fora chove muito, né? Então, vamos passar aqui para você o início do técnico Felipe, o Filipinho, tá mandando lá na França, né? É, ele no campeonato francês, depois do Flamengo, o ex-técnico Flamengo, que segue na ponta da tabela com o Mônaco, desbancando até o poderoso PSG. Então o início do Felipe Luiz é melhor do que se esperava. Comandante, né? Isso. Na Europa. Minha gente, o Internacional despediu seu treinador Pezzolano. É, mandou embora. Porque a coisa tá feia, né? Pra quem já foi pra zona aí, não tá fácil, né? Mas tem vários treinadores aí que podem se tornar o próximo treinador do Internacional. E o Luiz Rubeldia está na mira, mas tem outros também, né? Então, de repente, vão contratar outros treinadores aí que possam estar aí na lista. São tantos, né? A gente estava conferindo aí, são tantos treinadores aí que podem entrar na lista para assumir o Internacional. Para que não vá, né? Tem poucos jogos, para que não vá para o rebaixamento, porque aí fica muito feio para um grande clube, né? Ir para uma segundona lá. Mas tudo vai depender aí de quem vai ser contratado, se os jogadores resolverem realmente jogar futebol. Agora o Colorado, com a saída de Paulo Pezzolano, o Inter volta ao mercado em busca de um técnico para comandar a equipe aí na sequência do Brasileirão. Entre os nomes que podem pintar no radar estão Luiz Rubeldia, Maurício Barbieri, Dunga, Eduardo Codet e Jorge Sampaio. É. Quem desse você gostaria que treinasse o Inter? Vai dar a sua opinião aí para os colorados. Já são 2:21, com pontualidade aqui na sua rádio Ferrabras. Você ligado, vai com a gente, certamente até às 5 horas, curtindo a musicalidade. E eu vou lembrando a você que o mais importante é viver a vida, deixar viver e ajudar a viver. Nosso abraço aí vai também para o pessoal da polícia, o pessoal dos brigadianos, né? Isso! Um abraço ao pessoal que corre de um lado para o outro e também o corpo de bombeiros aí, que estão aí procurando ajudar naquilo que for possível. Um abraço a todos, segue a música aqui na Ferrabras.

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2: 14 horas e 33 minutos.
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3: Às 2 horas 36 com 15 segundos aqui na Ferrabras, você conferindo comigo aqui a sua tarde. E aí, tá chovendo por aí? Aqui tá chovendo! Ali pra nós, na região do Liquigás, né? Bairro Oeste, Rua Novo Hamburgo. Voltou a luz lá pelas, parece que era 10 horas da manhã. E o meu neto, que hoje não tinha aula, foi para lá cedo e reclamando, né? Porque gosta de olhar os desenhos na TV, não tinha nada. E o celular não podia também liberar muito, porque senão você demora, não tem nem celular, isso. Mas daí veio, foi aquela beleza. A água não veio, né? Até quando eu saí pra cá não tinha água, e aqui também não tem água, mas nem pro mate, meu Deus. Mas que coisa séria. Mas nem pra um café não tem água. Só que pega aquela ali, né, que a gente bebe lá, direto. Água boa do pessoal que deixa aí pra gente, né, o pessoal da água, sabe? Isso, apoiador aqui da Rádio Ferrabras FM. Agora engrossou a chuva novamente. Vai alagar por toda a parte agora com essa chuvarada aí. Hoje, até a noite tem chuva, né?

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0: É, minha gente. Diante da tempestade ocorrida na madrugada desta segunda-feira, Sapiranga registra diversos estragos em diferentes pontos da cidade. Entre as famílias mais afetadas está a de Ana Camargo, de 43 anos. Segundo ela, em questão de segundos, o telhado da residência foi arrancado pela força do vento. Ana mora com os quatro filhos de 10, 16, 18 e 20 anos. A família busca ajuda e quem quiser contribuir com doações pode entrar em contato. Anota aí o telefone da Ana, né, que tem aí seus filhos, 10, 16, 18, 20 anos, que moram com ela. O telefone dela, vou passar aqui, 51 995640301. Repito, por favor, pode anotar aí, querendo contribuir com alguma coisa para ela, para ajudar, né? 995540301 é o telefone da Ana, que teve aí em segundos arrancado aí da sua casa, telhado, e está passando por uma cidade, porque daí realmente molha todas as coisas, né? E a coisa fica muito difícil. Então, você pode demonstrar aí a sua compaixão pelo seu próximo que está precisando de ajuda. Amigo ou não amigo, é para essas coisas mesmo. Minha gente, vamos prosseguindo. Já são 2 horas 49 com 37 aqui na Ferrabras FM, com seu amigo Júlio Lopes, levando a música na sua tarde. Um abraço a todo o pessoal de todos os lugares onde estão ligados aqui na Rádio Ferrabras, curtindo aí a programação e também tomando conhecimento dos acontecimentos últimos aqui no nosso município e na região.
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2: Gustavo Moura e Rafael, mais uma vez, falando de amor. Você tá de conversa.

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2: 15:01.
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1: Quinze horas, 5 minutos, 37 segundos. Temporal deixa 400 casas destelhadas em Nova Santa Rita, no Rio Grande do Sul. O temporal registrado na madrugada da segunda-feira deixou cerca de 400 casas destelhadas e 3 residências destruídas em Nova Santa Rita. Os ventos chegaram próximo aos 100 km por hora. Também foram registrados 40 árvores caídas e 15 vias obstruídas. 6 escolas foram afetadas e estão sem aulas nesta segunda-feira. As equipes da Defesa Civil e da Prefeitura seguem mobilizadas para atender as famílias e liberar as áreas atingidas em Santa Rita. Santa Rita, 400 casas? É muita coisa, né? Para dar conta depois de consertar e ajudar o pessoal que ali estão prejudicados. Percorrendo por aí afora, vamos trazendo Do Fundo da Grota com o Baitaca.

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3: 15 horas e 15 minutos.
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1: É os garotão do Pandango de Cerro Largo. 3 horas 24 com 24 segundos.

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7: 15 horas e 34 minutos.
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4: Três horas 36 minutos com pontualidade aqui na sua Rádio Ferrabras de Sapiranga. Na região, a chuvarada registrada desde a madrugada fez o rio Caí chegar a quase 5 metros na manhã desta segunda-feira, entrando na faixa de inundação. Somente no período de uma hora, a elevação foi de 84 centímetros. A chuva provoca transtornos em diversos pontos do Vale Real e a situação mais grave ocorre em Forqueta Baixa, onde o Arroio do Ouro transbordou e a água bloqueia as estradas na proximidade da Sociedade São Pedro. Tá feia a coisa. Olha, é muita chuva, minha gente. É muita chuva. E nós sabemos que hoje vai assim. Até a noite, pelo menos, é chuva marcando. E depois eu creio que segue, né? Mas nós precisamos de nos prevenir, porque a água está faltando. Não veio ainda aqui na emissora. Não tem água ainda vindo das torneiras aí. Ah, que barbaridade. Mas também, diante de tantas dificuldades que o povo está enfrentando aí, né? Então nós vamos levando a nossa programação adiante.

Olha, a gente, 4 horas 44, aliás, 3 horas e 44, e a chuvarada aí, ó, o que temos de cidades atingidas fortemente. Serra Gaúcha, a chuva intensa que atinge a Serra Gaúcha nesta segunda-feira, provoca transtorno em diversos municípios, com carros submersos, ruas alagadas, quedas de árvores, deslizamento e bloqueios em rodovias. Em Caxias do Sul, pontos de alagamento dificultam o trânsito e veículos ficaram parcialmente cobertos pela água e equipes da prefeitura trabalham para atender as ocorrências e liberar áreas afetadas. Em Garibaldi foram registradas quedas de árvores, estelhamento e uma queda de barreira na 453. Já em Petrópolis, uma árvore caiu sobre a BR-116, que chegou a ficar bloqueada, e em Gramado, uma árvore bloqueou também a 235. E em Canela e Bento Gonçalves também houve registro de alagamento e pedidos de apoio. A Defesa Civil mantém alerta para a chuva volumosa, com possibilidade de mais de 120 milímetros em algumas regiões, além de rajadas de vento e quedas de granizo. Muito cuidado, então, é alerta da Civil, e nós vemos que aproximada a 100 km por hora foi a ventania hoje à noite. Um abraço, meus amigos, muito cuidado e que Deus dê a sua proteção a todo o nosso povo da região.

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1: Horas e 48 minutos.
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0: Obrigado!
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7: 16 horas e 11 minutos.
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7: 16 horas e 28 minutos.
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0: 16:43.
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0: 16:45.
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11: 16:50.
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21: 17 horas em ponto.
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Alô, amigas! 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Muito boa tarde! Muito boa tarde!

0: Alô, amigos! Alô, amigas! Alô, ouvintes da Rádio Ferrabras FM, nosso muito boa tarde!
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0: O programa é o Entardecer na Cidade, eu sou a Nilton Pereira. Estou chegando para ficar com vocês até as 7 da noite. Até as 19 horas estarei por aqui, trazendo o melhor da música que fala da terra, da natureza. A música que fala do coração. Vou trazer para vocês o melhor da música sertaneja.
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0: E eu quero a sua participação, até porque você é especial para mim, você é especial. Então eu quero que você participe do programa. Você liga para o 51-997-54-6409, 997-54-6409. É o número do telefone que está liberado e eu estou aqui, aguardando a sua ligação. É só você ligar 997-54-6409 ou mandar a sua mensagem de texto, porque o telefone 997-54-6409 também é o WhatsApp. Você também pode nos acompanhar e participar do programa pelo Facebook, Anilton Pereira, ou, se preferir, Rádio Ferrabras. Anilton Pereira ou Rádio Ferrabras, você entra, comenta, curte e compartilha. 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Começou ontem à noite, a madrugada deu um temporal por toda a nossa região, muitos estragos na região, principalmente em Nova Santa Rita, Caxias do Sul, no interior teve muito estrago, e aqui em Sapiranga também não se escapou, né? A gente percebeu de várias árvores caídas, casas destelhados, pavilhões destelhados e tal, muito estrago, muitos pontos de luz, muitos pontos da cidade sem energia elétrica, né? Nova Hartz, por exemplo, quase toda a cidade ainda continua sem luz, e aqueles que conseguem, os comércios que conseguem colocar um gerador, ainda está funcionando, os outros não tem jeito, né? Empresas foram, dispensaram os funcionários porque não tem luz, né? Então, é lógico que a RGE, CPFL está trabalhando, mas ainda temos muitos pontos sem energia elétrica e falta d'água, né? Está faltando água. Provavelmente devido à falta de energia elétrica lá por Campo Bom, que é onde é captada e é tratada a água que vem aqui para o município de Sapiranga. Cinco horas, 11 minutos, vou trazer para vocês Chitãozinho e Xororó. Faz um ano.

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6: Cinco horas, 21 minutos, 5:21.
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6: 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E a chuva não para, né? A chuva não para. E a chuva fez muitos estragos por aqui. Muitos estragos fez. Aí no Amaral Ribeiro, por exemplo, deu um susto no pessoal aí na RS-239, né? Onde um prédio destelhou, passou todo o telhado para o outro lado da rua, né? Da RS, foi parar lá na porta de uma lancheria, né? Danificando a fiação elétrica e tudo mais. O Rissul, aí da São Luís, por exemplo, a coberta do estacionamento só não voou porque ficou grudada, encostada no prédio vizinho, né? E vários outros prédios, casas foram destelhadas, árvores que foram arrancadas, e isso tudo danificou com o vento, forte vento desta madrugada, né? Aí também pelo interior, também houve muito, muito alagamento, destelhamento, encostas desceu encostas e tal. Então foi muitos estragos, né? E o que foi impressionante foi, aconteceu aqui em Nova Santa Rita, num centro de distribuição, onde o vento virou duas carretas. Imagina, duas carretas virou com o vento. Inclusive, numa delas, um casal que chegou, descarregou e aguardava para carregar hoje de manhã, estavam dormindo. O motorista, que sua esposa, o casal, dormindo, quando viu o vento, virou a carreta, né? Então, deu um baita de um susto nas pessoas. Nova Hartz, quase toda a cidade está sem luz. Em Sapiranga, muitos pontos sem energia elétrica, Campo Bom, toda a região. Inclusive, Sapiranga não tem água. Isso com problema elétrico que aconteceu lá na captação e tratamento, e estação de tratamento de água em Campo Bom. Vamos com música, vou trazer para vocês A Distância. Música que eu quero oferecer para ela, para Alessi.

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1: 17 horas e 35 minutos.

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0: Nova Santa Rita decreta situação de emergência após o temporal. Diante dos estragos causados pelo temporal em Nova Santa Rita, a cidade decretou situação de emergência na tarde dessa segunda-feira. A medida permite que a administração municipal faça ações emergenciais para recuperar as áreas atingidas e prestar apoio à população. O decreto classifica o evento climático como tempestade local convectiva vendaval. A situação de emergência foi apontada com o número 2. Após causar danos materiais consideráveis na cidade. O nível indicado permite que o município busque ajuda do Estado e também do governo federal. O decreto considera os danos materiais, ambientais, econômicos e sociais provocados pelo evento e determina a mobilização dos órgãos municipais com a utilização de recursos humanos, materiais financeiros e logísticos disponíveis para o enfrentamento da situação, esclarece a Prefeitura de Nova Santa Rita. A cidade ainda contabiliza a queda de mais de 40 árvores que obstruíram as vias públicas nesse início de semana. As equipes da Defesa Civil da Prefeitura permanecem mobilizadas desde o início do fenômeno para realizar a desobstrução de ruas, atender as famílias atingidas e prestar os serviços necessários, informa a Prefeitura.
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0: 5:41, 5:41. E o meu amigo Portelão, meu amigo velho. Lá o detenente Portela dizia assim pra mim: Anilton, eu queria estar lá na barra do Guarita, lá, pescando. Se tu estivesse lá, Portela, de repente, enxurrado já tinha te levado, homem. Fica aqui. Vai dizer ele que final de semana vai pra Portela. Grande abraço pro meu amigo Portela, grande amigo aí da Vila São Paulo.
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0: Ele pediu e eu vou trazer pra vocês, Pedro Bento e Zé da Estrada. Últimas palavras.

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2: 10 minutos faltando para as 6 horas da tarde, 10 para 6. 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O rei do terreiro. Falando em parque, uma festa bonita, né? Uma festa bonita, tradicionalismo, né, tchê? Mas sempre tem os cacos para incomodar, né, tchê? Tava olhando um videozinho dos caras que pegaram um cidadão lá num canto e arrebentaram, como se diz, né, cara? Bateram com um pedaço de pau. Cara, uma legítima covardia, né, tchê? Então, infelizmente, as festas são feitas, mas sempre tem aqueles para ir, para aprontar, né? Pena que a polícia não pegou os viventes, né? Pelo menos não mostra que a polícia tenha pegado. Senão, a polícia tinha que fazer com aqueles vagabundos que eles fizeram com o outro cidadão, né? Não sei o que aconteceu, mas ninguém pode chegar batendo no outro assim como fizeram com aquele cidadão, né, tia? Até os animais a gente pede para cuidar, né? Agora, um ser humano também não pode ser tratado desta forma. E olha só, com aulas suspensas, Sapucaia do Sul contabiliza uma centena, 100 árvores caídas, 9 mil pessoas sem luz e alterações nos serviços. O temporal desta madrugada de segunda-feira derrubou mais de uma centena de árvores e, segundo informe da Prefeitura de Sapucaia do Sul, mais de 9 mil residências ficaram sem energia elétrica. O município ainda está contabilizando os danos causados pela ventania. Por segurança, as aulas foram suspensas da rede municipal, já que algumas escolas foram afetadas pelo vendaval, assim como as casas de muitas famílias de estudantes. Além disso, há dificuldades de mobilidade em diversas ruas da cidade por causa de árvores, telhados e fios caídos sobre a via. Mas há vários registros de obstrução de vias e estradas, como a do Horto. A estrada do Horto é que liga Sapucaia do Sul com São Leopoldo, paralelo a 116. Árvores sobre residências e imóveis destelhado, além de ocorrências de prédios públicos, incluindo unidades de saúde, UBS, ESFs, CRAS, CREAS, ginásio e escolas. A prefeitura também informou que, em razão dos danos provocados pelo vendaval, alguns serviços públicos tiveram seus atendimentos alterados nessa segunda-feira, além das aulas suspensas na rede municipal de ensino. A previsão é de retomada na terça-feira. A área de saúde e as unidades ESF Carioca, ESF Colina Verde e UBS Centro estão com atendimentos suspensos. O ginásio Kurasinski e o CRAS Nordeste também estão sem atendimento nesta segunda-feira.

E a Prefeitura de São Leopoldo declara a situação de emergência após o temporal dessa segunda-feira. O temporal causou prejuízos em estruturas públicas, unidades de saúde e serviços municipais. Agora eu estou falando de São Leopoldo. Eles fizeram um decreto que autoriza a mobilização de ações municipais para ações de resposta, reabilitação e reconstrução. A Superintendência de Comunicação, SISCOM, da Prefeitura de São Leopoldo também divulgou, na tarde dessa segunda-feira, boletim informativo com dados de ações após o forte temporal que atingiu a cidade de São Leopoldo nesta madrugada. O vendaval destelhou centenas de casas, deixou grande parte do município sem energia elétrica. De acordo com o boletim, até o meio-dia, 16 mil metros quadrados de lonas foram distribuídas a famílias de que tiveram as suas casas afetadas. O município já realizou a aquisição de novos rolos de lonas e trabalha na compra de mais materiais para reforçar o estoque e ampliar o atendimento à população. Segundo os registros da ouvidoria, os bairros com maior número de solicitações de lona foram Santa Teresa, Duque de Caxias e Vicentina. A entrega de lona segue sendo realizada na sede da Guarda Municipal com o apoio das equipes volantes. A Prefeitura também solicita o apoio de voluntários para auxiliar no corte e distribuição de lonas. De acordo com o boletim, nas últimas 24 horas, São Leopoldo registrou o acúmulo de 68,6 milímetros de chuva. O município está em risco amarelo de atenção. A população deve permanecer atenta às orientações dos órgãos oficiais e evitar deslocamentos desnecessários durante o período de chuva. Às 15h40, o nível do Rio dos Sinos da cidade estava em 3,32 metros dentro do status de observação, conforme o plano de contingência municipal. Cinco horas 58 minutos. Cinco, aliás, um minuto faltando para seis.

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4: 18 horas e 4 minutos.
5: Chegado ao final de mais um dia, e quero agradecer a Deus por tudo que Ele tem nos concedido. Agradecer a Deus pela proteção que Ele tem nos dado nesses dias de temporais que tem nos protegido. Não tem acontecido nada com as nossas casas, com os nossos familiares. Senhor Deus, Pai Todo-Poderoso, venho ter contigo nesse final de tarde para te agradecer pela proteção que o Senhor tem nos dado diante de todas as intempéries do tempo. Obrigado por todo o meu dia. E quando chegar a noite, ao fechar os olhos, por favor, me dê descanso. Com a minha família reunida, dou graças pela nossa casa, pelo amor que nos preenche. Te agradeço também por todos os meus amigos, meus ouvintes, que muitos eu ainda não tive a oportunidade de conhecer. Sei que algumas vezes eu peco, peço desculpa, porque eu te amo, Senhor, e peço uma boa noite de sono e um bom dia amanhã. Daqui a pouco eu coloco a cabeça no travesseiro e te agradeço, Senhor, pelo pão da vida. A minha mente e o meu corpo vai descansar. Fica comigo, meu Senhor, meu convidado especial. Obrigado por mais um dia. Me proteja esta noite e fica comigo. É o que eu te peço em nome de Jesus. Amém. Ave Maria, cheia de graça, o Senhor é convosco. Bendita sois vós entre as mulheres, e bendito é o fruto do vosso ventre, Jesus. Santa Maria, Mãe de Deus, rogai por nós, pecadores, agora e na hora de nossa morte. Amém.

0: 6:10, 6:10. Eu estou agradecendo a Deus porque a gente não foi atingido. A gente sabe que muita gente foi atingido. Eu, por exemplo, moro em Nova Hartz, estou sem luz na minha casa. É um prédio que estamos sem portão, o portão a gente tem que deixar aberto porque não tem como movimentá-lo. Não tem elevador no prédio, não tem luz. Mas está tudo intacto, portanto a gente tem que agradecer. Agora estava olhando a notícia aqui, que eu vou trazer para vocês, do Vale do Paranhana, né? Do Vale do Paranhana. Destelhamentos, quedas de árvores e moradores afetados no Vale do Paranhana. O temporal da madrugada dessa segunda-feira, somando ao enorme volume de chuva que caiu nas horas seguintes, trouxeram inúmeros transtornos aos moradores do Vale do Paranhana. Ainda nas primeiras horas do dia, o vendaval causou destelhamento, queda de árvore, bloqueios em estradas e ruas. A região ainda enfrenta moradores sem luz, água e sem internet. Em Taquara, segundo a prefeitura, foram 52 imóveis destelhados, além da queda de energia em 11 bairros e localidades do interior do município. Até as 17 horas dessa segunda-feira, ainda haviam moradores sem luz. Um posto de saúde também foi destelhado e 5 escolas municipais foram afetadas pelo vendaval. No Vale do Paranhana, no início da ventania, que foi às 3 horas da manhã, seguindo de raios, transtornos aos moradores. Então vamos ver aqui o seguinte. Na cidade de Parobé, a ventania afetou mais de 450 moradores de pelo menos 6 bairros. Como medida preventiva para uma possível inundação causada pelo rio Paranhana, a prefeitura já disponibilizou 3 abrigos nos bairros Morada do Funil, Guarujá e Santa Cristina do Pinhal. Mais uma vez, nossas equipes estão mobilizadas para atender a nossa comunidade diante do evento climático forte. Ainda estamos recebendo chamadas e fazendo levantamento dos danos, disse o prefeito Gilberto Gomes. Já em Igrejinha também teve temporal. Somente em Igrejinha choveu mais de 100 milímetros, de acordo com o observatório Heller e Jung, fazendo com que o nível do rio Paranhana atingisse 3,5 metros. Diante disso, a prefeitura determinou o estado de atenção para o monitoramento do rio e bloqueou totalmente a ponte central do município. A estrutura já recebia obras de reformas e, por isso, o trânsito na região estava limitado a veículos leves em um único sentido. Essa medida é necessária para garantir a segurança dos pedestres e veículos até que o nível do rio comece a baixar, comunicou o prefeito.
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0: Então, nossa região, toda a região dos vales estão, foram atingidas. Sapiranga com menos intensidade, Nova Hartz, eu não sei ainda como que foi, sei que estamos sem luz, sei que calçados, algumas empresas de calçado, inclusive, liberaram, que lá são empresas grandes, né? Liberaram os funcionários, né? Hoje, quando passei, quando saí, no centro só tinha um único comércio aberto, que era uma farmácia, porque tem a questão de gerador. Os outros estavam tudo sem luz. Saí de casa às 7:40 da manhã e lá no prédio onde eu moro ainda não tem luz, né? Então é bastante complicado.

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0: 6 horas 20 minutos. A forte tempestade que atingiu Sapiranga durante esta madrugada provocou danos em uma empresa de acabamentos de concreto, localizada na rua Alcindo Guanabara, no centro, no bairro Santa Fé. A parte da cobertura foi... A cobertura caiu e caiu a parte frontal do estabelecimento e acabou sendo derrubada durante o temporal. O local ficou parcialmente danificado, felizmente ninguém se feriu. Também derrubou árvores de grande porte na rua Liberato Salzano Vieira da Cunha, no bairro São Luís. Aqui em Sapiranga. E também destelhou casas, conforme eu havia falado antes, né? Então, causou muitos prejuízos também aqui na nossa cidade de Sapiranga.
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0: Aquele abraço pra Terezinha, a Terezinha aí em Novo Hamburgo, né, tia? Terezinha, a TT tá lá, sintonizada na Ferrabras FM. Também o Claudemir Schutz, eu acho que tô falando com dois aqui, que são vizinhos, né? Deixa eu achar aqui. O Claudemir Schutz, que está morando agora em Tiradentes do Sul. Em Tiradentes do Sul, aquele abraço para ele, ele que é de São Leopoldo. Quer dizer, ele é daquela região, morou uns 40 anos em São Leopoldo, agora voltou para lá. Tá dizendo aqui, buenas, seu Anilton Pereira. Buenas tardes, também Alice. Boa tarde, abraço, meu amor, muito obrigado para você também. E olha só, Jandir Birk, trabalhou comigo na prefeitura de Sapiranga. Boa tarde, meu amigo. Estou na escuta do teu programa aqui em Esperança do Sul, tá? Fronteira com a Argentina. Um forte abraço a todos os sapiranguenses, né? Então, aquele abraço pro Birk, né? Lá em Esperança do Sul, né? Então aí, a turma, indo um vai para Esperança do Sul, o outro vai para Tiradentes do Sul, o Celso Portela está em Cerro Grande e assim os amigos estão voltando para o interior, né? Um abraço para todos vocês. Muito obrigado pela companhia, de todos vocês também. Deixa eu ver quem mais aqui, que eu estou enrolado aqui com as notícias, né? Que eu preciso dar notícia para o povo, né, tio? O Soldinha Oliveira, o tio Ico, lá em Barracão, muito obrigado pela companhia. Também o Cláudio Gomes, muito obrigado pela sintonia. Aquele abraço, então, para todos vocês, muito obrigado. Pessoal que está ligado nas ondas da Ferrabras FM. Nas ondas não, esses aí que estão tudo, eles são tudo moderninho, estão tudo pela internet. Então, um abraço para todos vocês.
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0: O Rato, meu amigo Rato. O Rato pediu e eu vou trazer pra vocês Milionário e José Rico. O Rato lá do Amaral Ribeiro.

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0: 6h32, 6h32. O programa é o Entardecer na Cidade. Eu sou o Anilton Pereira. Estou aqui de segunda a sexta-feira, sempre das 5 às 7 da tarde, com o programa Entardecer na Cidade.
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0: Agora eu tô protestando aqui. Tá chegando um monte de notícia pra mim. Agora eu não vou dar mais notícia. Fiquei bravo agora. Lógico que as notícias mais relevantes a gente traz. A gente fez uma questão de notícias da região pra saber, pro pessoal saber que as coisas não estão muito bem devido às intempéries do tempo. É, eu continuo sem luz. Eu acho que eu sou obrigado, né, tia? Vou ser obrigado. Aí tem que tirar uma boia lá na mãe hoje, né, tia? Vou lá, porque lá em casa não tem luz, né, tia? Como é que eu vou fazer comida em casa? Como é que eu vou tomar um café se não tem luz, né, tia? Então é o seguinte, quem paga a conta é a mãe, né? O que é que eu vou fazer? Falando nisso, aquele abraço pra Vanena. A Vanena no seco, a Lu, a Lorena, aquele abraço pra Lorena. Também o Lomeu, tio Lomeu lá no Alto Ferrabras, Eliadete. Aquele abraço pra Sônia e o Jardel. A Sônia e o Jardel e a Jane, né? O Valdir, eu acho que a Jane expulsou ele de casa, que faz uns 30, 40 dias que esse homem foi viajar, não voltou mais, gente. Nem aqui pra mim ele não manda mensagem mais. Não sei se tá me escutando ou não, né, tia? Mas eu acho que ele foi expulso de casa.
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0: Meu abraço pro Chits, o seu Cláudio lá em Tiradentes do Sul, o Celso Portela lá em Cerro Grande, o seu João. O seu João e todo o pessoal lá do Mercado Oliveira, em Pato Branco, também o pessoal da Hospital de Clínicas de Pato Branco, a Maria e a Lourdes, o Bira lá em Ijuí. Meu grande abraço para você, Bira. Também o José Rosales, né? O José Rosales é lá de Nova Santa Rita, estão todos me assustando, né? É, tá complicado, né, tio velho? Nova Santa Rita, como diz o Marcon, passou por um grande susto nesta madrugada. Também aquele abraço para o Demar. O Demar lá em Toledo, no Paraná. A Juscelia e o Simon lá em Gaspar, Santa Catarina. E também o César. O César e a Jessi lá em Eldorado do Sul. O Alceu do loteamento Pôr do Sol. O homem queria me contratar para sábado de noite, mas sábado de noite não posso, né, tia? Então eu fiquei devendo pro Alceu. Alceu, pediu e eu vou trazer para você música que eu quero oferecer pro Ico e a Nelce lá em Barracão. Ele pediu e eu trago para vocês. Bobby Robson, a menina da loja de disco.

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1: 15 minutos faltando para as 7 horas. 15 minutos para 7, né? A patroa tá dizendo assim: boa noite, boa tarde, meu amor. Um abraço. Muito boa tarde, amor. Tô aí faceiro aqui, né, tchê? E olha só, a Terezinha lá da Roselândia, ela está dizendo o seguinte: boa tarde, meu genro. Bom trabalho, um abraço. Boa tarde, minha sogra. Agora eu tenho sogra, né? A Sônia, minha irmã, que diz: bah, mano, quantos anos tu não tinha sogra? É mais de 20, agora eu tenho de novo, né? Então tá, aquele abraço pra Terezinha e toda a família Goulart lá em Novo Hamburgo. Também a Vivi lá em Campo Bom, né? É a minha filha, né? Minha filha Vivi, né? Tá aí se cuidando, né? Logo terei netos, né? Então tá. Um abraço, Vivi. Também o Valtair lá do loteamento Adão Quetes. Ele e a Ivete estão tomando aquele mate bagual de bom. Ligou, tá pedindo música que eu vou trazer agora pra vocês. Também o Neri do Bairro Oeste. O Valtair pediu e eu vou trazer pra vocês. Tião Carreiro. A flor do baile.

E vamos à última notícia. A chuva dessa segunda-feira causa alagamentos, bloqueios e deixa moradores ilhados em diferentes pontos de Caxias do Sul e da Serra Gaúcha. Caxias do Sul. Bairro Serrano alagado com moradores utilizando barcos para se locomover. Galopes, nível do rio está acima do limite e mantém região em atenção. Vila Seca, Criúva, estrada da região do Rio das Marrecas está sem passagem. Flores da Cunha, pessoas estão ilhadas na linha 80 com casas submersas e imóveis tomados pela água. Farroupilha, problemas na ponte de acesso a Romã e na estrada de acesso a Busa. Bento Gonçalves, ruas alagadas, arroios transbordados e pontos em bloqueios. São Marcos, casal de idoso foi resgatado com vida após desmoronamento de uma casa. A orientação é evitar áreas alagadas e nunca tentar atravessar trechos cobertos pela água. Isso é para todos nós, né? Sempre quando tiver um alagamento, nunca tente atravessar trechos cobertos pela água, porque você não sabe a profundidade, não sabe a correnteza que tem por baixo, portanto, não entre nesta água. Já vi muita gente, eu lembro da enchente em São Leopoldo, o cara foi indo num alagamento e quando vi, a gente só viu que o carrinho dele ficou boiando em cima da água. Então a gente nunca deve fazer isso. Muito obrigado pela companhia de todos vocês. Muito obrigado àqueles que nos acompanharam através das ondas da Rádio Ferrabras FM. Muito obrigado àqueles que nos acompanharam através das redes sociais, pelo nosso site. Muito obrigado a todos. Nosso programa hoje foi de bastante notícia devido às fortes chuvas que atingiram o Rio Grande do Sul e ainda nós temos a questão da propaganda eleitoral. Então foi menos música, bastante notícia e tudo mais. Mas é importante para a informação da comunidade, porque a Rádio Ferrabras tem o compromisso de trazer informações para a comunidade. Deixo um abraço para cada um, um abraço para cada uma, um beijo no coração de todos vocês. Eu estou indo embora. Volto amanhã às 5 da tarde. Tchau, fui.

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3: Em Brasília, 19 horas.
4: Está no ar a Voz do Brasil. As notícias do governo federal que movimentaram o país no dia de hoje.
5: Olá, boa noite.
3: Boa noite para você que nos acompanha em todo o país.
5: Segunda-feira, 21 de setembro de 2026.
3: Vamos aos destaques do dia.
5: Semana reúne ações contra o crime organizado no sistema prisional.
3: Uma das operações tem como alvo a identificação e a retirada de aparelhos celulares dos presídios. Thaís de Araújo.
6: As ações ainda incluem capacitações de policiais penais e treinamento para operar equipamentos de raio-x e scanners corporais.
5: Pix automático poderá ser utilizado em contas salário.
3: Regra entra em vigor a partir de julho de 2027. E não é só isso. Luana Karen.
7: Entre as medidas de segurança está a que amplia de 30 para 80 dias o prazo que a vítima de um Pix fraudulento tem para recorrer ao banco e tomar as providências.
5: Inclusão é direito. Dia Nacional de Luta da Pessoa com Deficiência reforça a lei brasileira.
3: Estatuto destaca compromissos para a formulação de políticas de acessibilidade universais.
5: Quem explica é Isadora Nascimento, secretária dos Direitos da Pessoa com Deficiência.
8: É um documento extremamente completo, extremamente robusto, porque foi construído com a participação plena das pessoas com deficiência, né? Respeitando aí o lema do Nada Sobre Nós Sem Nós.
3: E hoje, na apresentação da Voz do Brasil, eu, Mariana Jungmann e Luciano Seixas.
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3: Ministério da Justiça e Segurança Pública promove essa semana ações de enfrentamento ao crime organizado dentro do sistema prisional.
5: Um dos objetivos é impedir a entrada e o uso de materiais ilícitos e fortalecer o trabalho de inteligência e fiscalização.
3: As ações incluem operações de revista, uso de novas tecnologias, entrega de equipamentos e capacitação de policiais penais em diferentes estados.
6: O Ministério da Justiça e Segurança Pública realiza nesta semana uma série de operações e ações de capacitação para reforçar o combate ao crime organizado dentro do sistema prisional. Uma das principais iniciativas é a Operação MUT, que promove revistas estratégicas para localizar e retirar celulares e outros materiais ilícitos das unidades prisionais. Desde maio, as ações resultaram na revista de mais de 10 mil celas em 312 unidades. Ao todo, foram apreendidos 2.447 aparelhos celulares. Outra frente é a Operação Modo Avião, realizada nos estados do Rio de Janeiro, Rio Grande do Sul, Ceará e Paraíba. A ação utiliza equipamentos capazes de identificar sinais e dispositivos usados de forma irregular dentro das unidades prisionais. Os dados obtidos ajudam as equipes de inteligência a definir os locais que devem passar por revistas e outras ações. Também estão sendo entregues equipamentos para reforçar a segurança, como body scanners, georradares e kits de varredura. Os aparelhos ajudam, por exemplo, na inspeção corporal, na localização de alterações no solo e na identificação de dispositivos eletrônicos. As ações dessa semana ainda incluem capacitações de policiais penais e treinamento para operar equipamentos de raio-x e scanners corporais, inclusive com recursos de inteligência artificial para auxiliar na análise das imagens. Thaís de Araújo, para a Voz do Brasil.
5: E a Advocacia Geral da União renovou o pedido para que a plataforma Discord seja obrigada a adotar medidas efetivas para proteger crianças, adolescentes e mulheres no ambiente digital, de acordo com as exigências da legislação brasileira.
3: A AGU avaliou como insuficiente a proposta apresentada pela plataforma.
5: Em 25 de agosto, a AGU apresentou ação civil pública solicitando ao Discord a adoção de medidas de segurança, como reforço dos mecanismos de controle parental e a implantação de sistemas que consigam detectar e prevenir situações que representem riscos a crianças e adolescentes.
3: Também pediu a implementação de mecanismos de detecção, avaliação e moderação de conteúdos com práticas de maus tratos, violência, mutilação e crueldade contra animais.
5: Hoje, dia 21 de setembro, é celebrado o Dia Nacional de Luta da Pessoa com Deficiência.
3: A data marca a mobilização histórica pela garantia de direitos, acessibilidade e combate ao capacitismo na sociedade.
5: E você sabia que esses direitos estão previstos em lei?
3: São garantias que ajudam a promover mais autonomia, inclusão e oportunidades para que as pessoas com deficiência possam participar plenamente da sociedade.
5: E o que fazer caso esses direitos não sejam respeitados? É o que vamos ouvir agora na reportagem de Pablo Mundim.
0: Ir ao cinema, ler um cardápio ou simplesmente caminhar pela rua. Situações comuns do dia a dia, mas para quem tem deficiência visual, podem ser um desafio. Laíssa Cardoso, de 35 anos, conhece essa realidade de perto. A sua condição não impediu que ela se tornasse mestre em ciência política e analista judiciária, mas as barreiras ainda fazem parte da rotina.
9: A gente não está tão presente nos espaços quanto a gente poderia e quanto a gente deveria. E aí não é só uma questão de não ter rampa, de não ter piso tátil, mas é uma questão de as pessoas ainda estranharem o que é diferente delas.
0: A Lei Brasileira de Inclusão, conhecida como Estatuto da Pessoa com Deficiência, estabelece direitos para garantir a essas pessoas participação plena e igualdade de condições. A legislação prevê medidas de acessibilidade, como reserva de espaços livres e assentos adaptados. Também proíbe qualquer forma de discriminação, garante educação inclusiva em todos os níveis de ensino e atendimento integral e especializado pelo SUS. Caso não tenha seus direitos respeitados, o secretário nacional substituto dos direitos da pessoa com deficiência do Ministério dos Direitos Humanos, Alex Alverga, explica a quem o cidadão pode recorrer.
10: Caso isso tenha acontecido em relação à prestação de um serviço, uma instituição, o primeiro local é diretamente o local responsável. No entanto, o conjunto de outras salvaguardas também são disponíveis. O serviço SISCSEM, ele é um canal que recebe denúncias de violação dos direitos humanos, 7 dias por semana, 24 horas. Evidentemente, também, a depender da situação, da gravidade, defensorias públicas, delegacias especializadas, órgãos de defesa do consumidor.
0: O Disque 100 também pode ser acessado pelo WhatsApp no número 61996110100. Vale lembrar que o serviço é gratuito e garante o sigilo das informações prestadas. Reportagem Pablo Mundim.
3: Pois é, de acordo com o último censo, o Brasil tem cerca de 14 milhões de pessoas com algum tipo de deficiência.
5: O número representa pouco mais de 7% do total da população.
3: E para falar sobre a Lei Brasileira de Inclusão, eu e o Nazi Brum conversamos com a Secretária Nacional dos Direitos da Pessoa com Deficiência, Isadora Nascimento, sobre as políticas públicas que têm sido desenvolvidas para o direito a todos. Acompanhe. Secretária Isadora Nascimento, bem-vinda à Voz do Brasil. Prazer ter a senhora conosco justamente nesse dia de luta da pessoa com deficiência, que eu gostaria que a senhora começasse falando então pra gente sobre capacitismo e como esse tipo de preconceito prejudica a vida das pessoas com deficiência.
11: Primeiramente, muito obrigada pelo convite. Sim, o capacitismo, ele é um conceito que eu costumo dizer que é muito completo e muito complexo, né? Porque ora ele vem na perspectiva de se considerar a pessoa com deficiência como incapaz de trabalhar, de estudar, de ocupar espaços de tomada de decisão, de fazer atividades simples do dia a dia. Ora também vem com essa perspectiva da supervalorização da deficiência. Então, considera aí que essa pessoa com deficiência, ela é um herói ou uma heroína, é um exemplo de superação apenas por existir com uma deficiência. Então, acaba colocando muitas vezes também essa pessoa com deficiência no lugar ali de anjo, de um ser quase que de outro mundo, né? Então,
3: já denota a expectativa de que aquela pessoa não desse conta de fazer as coisas, né?
11: Exato. Então, tem esse viés da incapacidade, muitas vezes, mas também esse viés aí dessa supervalorização por falta de entendimento, né, sobre o conceito real de deficiência.
12: Bom, secretária, a gente chega na importância de que quem tem algum tipo de deficiência tem acesso a oportunidades, né, de emprego, estudo, vida autônoma. E hoje existe um estatuto, um marco legal que busca garantir esses direitos. O que é que está previsto no Estatuto da Pessoa com Deficiência?
11: Bom, esse estatuto, também conhecido como Lei Brasileira de Inclusão, que está em vigor desde 2015, é um documento extremamente completo, extremamente robusto, porque foi construído com a participação plena das pessoas com deficiência, né, respeitando
8: usando aí o lema do Nada Sobre Nós Sem Nós. E é um estatuto que é baseado na Convenção da ONU dos Direitos das Pessoas com Deficiência e no Brasil tem status de emenda constitucional. Então, é um documento extremamente completo que vai prever aí direitos diversos, pensando em educação, saúde, trabalho, acessos diversos, né, em relação a questões de acessibilidade arquitetônica, tecnológica, atitudinal, comunicacional, e é um documento aí que norteia essa construção do próprio país mesmo em relação a políticas públicas. Então, dele também nasce a Política Nacional dos Direitos da Pessoa com Deficiência, que é o Plano Novo Viver Sem Limite, que tem base, né, nessa Lei Brasileira de Inclusão, também na Convenção. E outros frutos vão surgindo a partir desse documento que é tão importante.
13: Pois é, eu ia justamente perguntar aí sobre o trabalho que o Ministério dos Direitos Humanos vem fazendo para garantir esses direitos que estão previstos no Estatuto. O Viver Sem Limites é um deles, né?
8: Exato. A Secretaria Nacional dos Direitos da Pessoa com Deficiência, vinculada ao Ministério dos Direitos Humanos e Cidadania, tem esse papel de ajudar, né, a fomentar aí a construção de políticas públicas para pessoas com deficiência em todo o território. Então, a gente, em diálogo também com outros ministérios, entendendo que a pauta da deficiência ela é transversal, então a gente dialoga com a cultura, com o esporte, com a saúde, com o trabalho, com a assistência social, enfim, com as diversas áreas que as pessoas acessam, né, no seu cotidiano, para garantir também acessos para pessoas com deficiência. Então, o Viver Sem Limite ele é construído nessa perspectiva ampla, pensando em eixos. Então, também a gente tem essa divisão em quatro eixos: gestão inclusiva e participativa, enfrentamento à violência, acessibilidade e também promoção de direitos, entendendo aí que esses acessos eles precisam ser abrangentes e também precisam chegar nos territórios de forma ampla, né? Pensando às vezes naquele município que é pequenininho lá na ponta, mas que também precisa ter uma estrutura de governança aí forte para a pessoa com deficiência.
12: Pois é, secretária, a senhora citou um ponto aí que a gente não pode deixar de falar, que são situações de abuso que pessoas com deficiência podem estar sujeitas. O Ministério tem canais para receber denúncias de maus tratos e violência?
8: Sim, o Ministério dos Direitos Humanos faz um trabalho muito importante de acolhimento e encaminhamento dessas denúncias, né, aos órgãos responsáveis, recebendo essas denúncias através do Disque 100, né, o Disque Direitos Humanos, e ali é dado o encaminhamento necessário aos diversos tipos de violações que chegam, né? Infelizmente, a gente tem violências aí que são patrimoniais, pensando em pessoas com deficiência, violências físicas, psicológicas, institucionais, né? O próprio capacitismo é uma forma de violências que origina aí diversas questões muito sérias, né, que precisam ser enfrentadas. Então, a gente tenta, enquanto Ministério também, em articulação com outros órgãos de proteção, né, então, Ministério Público, nos estados e nos municípios, também envolver os conselhos de direitos, né, que são muito importantes, para que a gente tenha também junto às defensorias, enfim, todos esses órgãos de acolhimento, de proteção, que possam trabalhar juntos para receber essas demandas.
13: E existe um balanço do Disque 100 sobre os tipos mais comuns de denúncia, o volume dessas denúncias?
8: Então, são diversas denúncias que chegam diariamente, é difícil falar isso, né, porque a gente ainda está em um tempo em que violências são comuns, mas acho que exemplificando, assim, até novamente, pensar em violência física, pessoas com deficiência, principalmente mulheres, são as que mais sofrem violência física, violência patrimonial. Então, muitas vezes, essa administração, né, do recurso que a pessoa recebe é feita pela família ou pelos próprios companheiros ou cuidadores, que muitas vezes utilizam, né, desses recursos da pessoa de uma forma indevida. Então, isso gera violência patrimonial e outras tantas, né, algumas denúncias de violência institucional, pensando nos ambientes aí de ensino, de trabalho, a gente recebe aí de diversas frentes.
12: Bom, nós conversamos com Isadora Nascimento, secretária nacional dos Direitos da Pessoa com Deficiência. Secretária, muito obrigado pela sua entrevista à Voz do Brasil.
8: Muito obrigada.
5: O Pix ganhou novas regras que ampliam as possibilidades de uso da ferramenta.
3: Também reforçam os mecanismos de segurança contra golpes e fraudes.
5: Os detalhes vamos ouvir agora na reportagem de Luana Karen.
7: Entre as medidas de segurança está a que amplia de 30 para 80 dias o prazo que a vítima de um PIX fraudulento tem para recorrer ao banco e tomar as providências. A medida impacta sobretudo comerciantes e varejistas, que às vezes levam um tempo maior para fazer seu fluxo de caixa e identificar o golpe. A economista Carla Bene, professora da Fundação Getúlio Vargas, destaca que o Banco Central também apertou o passo contra golpistas que usam contas de fachada para movimentar o dinheiro.
14: O que eles chamam de contas de passagem ou contas de laranjas, onde entra o dinheiro de uma fraude e ele vai sendo transferido para várias contas. É como se ele se perdesse no meio do caminho. E o Banco Central vai entrar também nesse procedimento com essas contas de passagem e ele também pode vir a fazer bloqueio nessas contas.
7: Chaves de CPFs e CNPJs em situações irregulares com a Receita Federal terão exclusão automática. Outra mudança ressaltada pela economista Carla Bene é que, a partir de 1º de março de 2027, os usuários vão poder anexar diretamente nos aplicativos das instituições bancárias documentos que indiquem a possibilidade de golpe.
14: Você vai poder enviar provas, como áudios, prints e documentos diretamente na contestação para a instituição bancária. É algo importante, porque se você já sabendo disso, já começa a guardar, digamos assim, as suas provas para os seus pagamentos. E caso aconteça, você pode usar isso daí já dentro do aplicativo a partir do ano que vem.
7: Outra novidade é a permissão para que o cidadão possa cadastrar na conta salário despesas recorrentes para pagamento com PIX automático a partir de julho de 2027. O Banco Central também regulamentou a chamada cobrança híbrida, uma prática já utilizada por algumas empresas e que permite ao consumidor escolher entre pagar uma cobrança por boleto ou por PIX. A medida entra em vigor em fevereiro de 2027 e deve reduzir riscos operacionais e evitar pagamentos indevidos ou em duplicidade. Reportagem Luana Karen.
3: Menos de 2 meses para um momento crucial na vida de milhares de estudantes.
5: As provas do Enem estão marcadas para novembro, este ano com novidades.
3: Entre elas, o aumento nos locais de prova. A repórter Gabriela Noronha tem mais detalhes.
15: Aos 21 anos, o estudante brasiliense João Ferreira vai fazer a prova do Exame Nacional do Ensino Médio pela segunda vez. E para conquistar a sonhada vaga no curso de arquitetura da Universidade de Brasília, ele concilia as aulas presenciais em um cursinho com a rotina de estudos em casa. Para o estudante, o importante é manter a disciplina.
16: Estudar de uma forma orgânica, com organização, você tem um plano de estudo voltado a um aprendizado mais efetivo, que funcione melhor para você, do que você simplesmente sentar e pegar para você e falar, ah, vou estudar 4 horas hoje.
15: Assim como João, milhões de brasileiros devem participar desta edição do Enem. As provas serão aplicadas nos dias 8 e 15 de novembro. De acordo com o INEP, instituto responsável pelo exame, mais de 5 milhões de pessoas tiveram suas inscrições confirmadas. No primeiro dia, os estudantes devem responder a 45 questões de linguagens e códigos e 45 de ciências humanas, além da redação. Já no segundo, são 45 questões de ciências da natureza e mais 45 de matemática. O professor de história, Fábio Santos Reis, dá dicas para esta reta final de preparação.
17: Eu acho que para esse momento, levando em conta o tempo que está faltando, o ideal seria, nesse momento, fazer algumas revisões rápidas de conteúdo, revisão teórica, mas nada tão aprofundado, até pelo tempo que a gente tem, e, sobretudo, focar em resoluções de provas anteriores. Então, eu recomendo que faça as provas do Enem de 2018 para cá.
15: Uma novidade neste ano é a expansão do número de locais de prova, com 10 mil novos pontos. Ricardo Cardoso, presidente substituto Instituto do INEP, destaca que o exame também será utilizado como instrumento de avaliação do Sistema de Avaliação da Educação Básica.
18: Além de organizar o acesso ao ensino superior, além de permitir a certificação dos estudantes, ele também vai permitir a avaliação da qualidade da educação básica. Então, a população ter esse resultado pelo Enem, que é um exame que tem a área de linguagem, ciências humanas, ciências da natureza, matemática e a redação, oferece uma avaliação mais completa, em que o aluno, muitas vezes, está mais mobilizado, mais motivado para fazer a prova. Isso, para nós, é uma mudança muito importante.
15: Também é a primeira vez que os concluintes do ensino médio na rede pública de ensino foram inscritos automaticamente no Enem, com base nos dados informados pelas redes de ensino. Vale lembrar que as notas do Enem podem ser utilizadas para acesso ao Sistema de Seleção Unificado, SISU, e ao Programa Universidade para Todos, o ProUni. A nota do exame também pode ser usada para pleitear financiamento estudantil. Reportagem Gabriela Noronha.
5: E amanhã vamos falar sobre a nova edição da cartilha da redação do Enem 2026.
19: Nós vamos falar mais sobre a prova e dicas para escrever uma redação nota 1000. Não perca!
5: Elas coletam moluscos e crustáceos em manguezais e praias, acompanhando o ritmo das marés.
19: No Brasil, a maior parte de pescadores artesanais são mulheres e tiram desse ofício o sustento da família.
5: Um mapeamento da Fiocruz quer mostrar onde elas estão, onde estão essas trabalhadoras e suas principais necessidades.
20: É das águas do litoral cearense que a marisqueira Maria do Socorro Miranda, de 44 anos, tira o sustento da família. O trabalho que ela herdou dos pais, às vezes começa antes do amanhecer, acompanhando o ritmo das marés.
21: Eu trabalho 6 horas por dia, caso a maré esteja baixa. Me encontro com as amigas, que levam nossos aparelhos de pesca, né? Levo o jereré para botar lá, a gente isca eles e vai esperar até ver se caiu algum siri, alguma coisa dentro.
20: Um levantamento realizado pela Fiocruz em 52 municípios de todas as regiões brasileiras aponta a presença marcante de mulheres na atividade pesqueira.
22: Mas

0: mapeamento vai contribuir para tornar conhecidas as vulnerabilidades desses territórios e aproximar as políticas públicas da realidade de quem vive e trabalha nas águas brasileiras. Como explica a Coordenadora-Geral de Inclusão Produtiva, Enfrentamento à Fome e à Pobreza do Ministério das Mulheres, Larissa de Santana Passos.
1: Ele junta todos os bancos de dados validados pelo governo, então essas mulheres elas participam de forma ativa, indicando quais são os territórios, né, que elas estão e quais são as demandas, dificuldades a nível de crédito, quais são as cadeias produtivas, dificuldades de escoamento, para a gente entender essas demandas, transformar esses dados em políticas públicas.
2: Meu amor é demais.
0: O resultado completo do levantamento de dados será conhecido em 2027. De acordo com a pesquisadora da Fiocruz, Maria Juliana Moura Correa, outro objetivo do estudo é conhecer os impactos da atividade pesqueira na saúde das trabalhadoras.
3: Nós vamos lá fazer um piloto com as pescadoras e o impacto à saúde e monitorando várias substâncias químicas que estão nas águas, também representa a gente proteger a saúde de toda a população.
4: O ministro da Pesca e Aquicultura, Edipo Araújo, comenta sobre o trabalho dessas profissionais.
5: A história de quem trabalha com a pesca artesanal é marcada por lutas e resiliência. Quem ajuda a colocar alimento na mesa de milhões de brasileiros e brasileiras geralmente tem as águas como a única fonte de sustento.
0: O Brasil tem cerca de 1 milhão e 700 mil pescadores artesanais, segundo o Registro Geral da Atividade Pesqueira. Desse total, quase 900 mil são mulheres. Reportagem Graziele Bezerra.
6: A Anvisa, Agência Nacional de Vigilância Sanitária, aprovou o registro de um novo medicamento para o câncer de mama.
7: O Edcamar é indicado para o tratamento de pacientes adultos com câncer de mama localmente avançado ou em metástase.
6: E também hoje a Anvisa determinou o recolhimento de um lote de outro medicamento destinado ao tratamento de câncer de mama, o Fesgo.
7: A empresa fabricante identificou no mercado unidades deste lote com características divergentes das constantes no medicamento original, o que indica se trata de falsificação.
6: As informações sobre o lote que será recolhido você confere em gov.br/anvisa.
7: E essas foram as notícias do governo federal.
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7: Com produção da empresa Brasil de Comunicação.
6: E agora com as notícias do Poder Judiciário e do Congresso Nacional. Boa noite.
7: Boa noite e até amanhã.
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10: STF mantém decreto de Minas Gerais que restringe publicidade de bets.
11: TSE vai lançar nesta terça-feira a ação Violência Política Tem Gênero.
10: STJ admite como prova a gravação feita por consumidor no departamento jurídico da empresa.
11: Boa noite, eu sou Leandro Bezerra.
10: E eu sou Walter Lima.
11: O ministro Flávio Dino, do Supremo Tribunal Federal, decidiu manter um decreto de Minas Gerais que restringe a publicidade de empresas de apostas de cota fixa, as chamadas bets, e de plataformas de conteúdo adulto em bens públicos estaduais e eventos promovidos ou apoiados pelo Poder Executivo local.
10: O ministro Dino negou o pedido feito pela Associação Nacional de Jogos e Loterias para suspender o decreto.
11: A entidade sustentava que o Estado havia invadido a competência privativa da União para legislar sobre propaganda comercial.
10: Mas o ministro considerou que as restrições se limitam aos meios de comunicação institucional, aos bens e espaços sob responsabilidade do Executivo Estadual e aos eventos promovidos ou apoiados pelo governo de Minas Gerais. Para o ministro, essas medidas fazem parte da autonomia do Estado para administrar seus próprios bens e recursos.
11: TSE vai lançar amanhã a ação Violência Política Tem Gênero.
10: Essa ação vai marcar o lançamento de iniciativas voltadas ao enfrentamento da violência política contra as mulheres. Fábio Ruas.
12: A ação vai ser amanhã às 5 horas da tarde no Espaço Sepúlveda Pertence, na sede do TSE em Brasília. vai ter a assinatura de um protocolo de ação conjunta entre o TSE e a Procuradoria-Geral Eleitoral para combater esse crime. O presidente do TSE, ministro Cássio Nunes Marques, e o vice-procurador-geral eleitoral, Alexandre Espinosa Bravo Barbosa, vão participar da ação ao lado de mulheres com atuação reconhecida na vida pública e na defesa dos direitos femininos.
11: O Ministério Público Eleitoral emite 431 manifestações sobre propaganda eleitoral irregular no primeiro mês de fiscalização em Mato Grosso.
10: O objetivo da ação é promover a conscientização sobre as condutas proibidas pela legislação. Kátia Dias.
13: Entre 15 de agosto e 15 de setembro foram emitidas 431 manifestações sobre propaganda eleitoral irregular. Durante a fiscalização, o MP Eleitoral analisou representações, reclamações, pedidos de resposta e apurações relativas a veiculações irregulares de propaganda, tanto na mídia tradicional quanto nas redes sociais.
11: É válida como prova a gravação feita por consumidor dentro do departamento jurídico de empresa, sem consentimento da outra parte.
10: Mas, para o STJ, o conteúdo não pode se referir à atividade de advocacia, nem a informações protegidas por sigilo profissional. Fátima Uchoa.
14: Um aluno ajuizou ação contra a instituição de ensino superior devido à oferta e ao posterior cancelamento de curso. A instituição buscou invalidar gravações de conversas feitas pelo consumidor com a diretora e dentro do próprio departamento jurídico, alegando que o local deveria ter a mesma proteção legal dos escritórios de advocacia. A Justiça do Distrito Federal condenou a instituição a pagar quase R$5 mil por danos materiais e R$6 mil por danos morais, considerando a gravação válida. O STJ manteve a decisão. Segundo o relator ministro Raul Araújo, a gravação não tratava de atividade advocatícia, mas de questão administrativa sobre prestação de serviço de ensino.
11: Jornada de trabalho em atividades insalubres é tema de audiência no TST.
10: O debate vai tratar dos limites de uma negociação coletiva nesses casos. Samanta Flor.
15: A discussão é se acordos ou convenções coletivas podem autorizar o aumento da jornada em atividades insalubres sem a aprovação prévia da autoridade competente. O assunto é o tema 149 do TST. A audiência pública foi convocada pelo ministro Douglas Alencar e vai ouvir especialistas, entidades e representantes de categorias afetadas. O entendimento do TST vai orientar o julgamento de processos semelhantes em toda a Justiça do Trabalho.
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11: A você uma boa noite.
10: E até amanhã.
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17: Eu sou Humberto Pinheiro e estes são os destaques de hoje do Jornal do Senado, que começa agora. Participantes de sessão especial apontam a importância da inclusão das pessoas com deficiência. Instituição fiscal independente do Senado diverge do governo e alerta para riscos fiscais. Reportagem da Rádio Senado é finalista do prêmio Vladimir Herzog de jornalismo. Boa noite. O Senado celebrou hoje o Dia Nacional de Luta da Pessoa com Deficiência. Especialistas convidados para a sessão especial apontaram a importância da inclusão. Repórter Márcio Maturana.
18: A importância da participação completa das pessoas com deficiência nas atividades sociais precisa ser ressaltada todos os dias, segundo especialistas que participaram da sessão especial no plenário do Senado nesta segunda-feira, 21 de setembro, que é o Dia Nacional de Luta da Pessoa com Deficiência. A senadora Damaris Alves, do Republicanos do Distrito Federal, presidiu a sessão.
19: Infelizmente, ainda vemos temos, de vez em quando, uma iniciativa ou outra para, inclusive, retirar direitos já garantidos. Por isso que um dia nacional como esse precisa, por esta casa e por todas as casas do Brasil, ser comemorado.
18: A sessão especial foi requerida pelo senador Paulo Paim, do PT do Rio Grande do Sul. Ele é autor do Estatuto da Pessoa com Deficiência e do projeto de lei que criou o Dia Nacional de Luta da Pessoa com Deficiência.
20: Eleições 2026.
21: As eleições deste ano têm em disputa 54 vagas para o Senado. Total de 32 senadores tentam a reeleição. Outros 10 disputam o governo de seus estados e um a presidência da República. Repórter Rodrigo Rezende.
22: Nas eleições deste ano, cada um dos 26 estados e o Distrito Federal elegerão 2 senadores. Portanto, das 81 vagas do Senado, 54 estão em jogo para os próximos 8 anos. Dos 54 senadores em término de mandato, 32 tentam a reeleição. 9 senadores que encerram o mandato no final de janeiro de 2027 concorrem a outros cargos: um à presidência da República, um ao governo de seu estado, um para deputado estadual, 2 para deputado federal e 4 como suplentes em chapas que concorrem ao Senado. Já 13 senadores vão encerrar os atuais mandatos em 2027 e não vão concorrer a nenhum cargo. É o caso de Jaime Campos, do União de Mato Grosso.
23: Tenho orgulho da história que eu construí e, sobretudo, tenho esperança no futuro do nosso estado. Cargos passam, mandatos terminam, eleições chegam e vão embora, mas algo que precisa permanecer é o compromisso com o nosso estado.
22: Quem também não disputa a eleição após 40 anos é o senador Paulo Paim, do PT do Rio Grande do Sul.
24: São 40 anos ininterruptos aqui no Congresso Nacional. Uma trajetória construída com diálogo, compromisso e fidelidade às causas do povo brasileiro. Não serei mais candidato ao Senado, mas não saio da política, porque a política está em mim. Ela faz parte da nossa história, da minha alma e da minha forma de enxergar o mundo.
22: Dos 27 senadores que estão no chamado meio de mandato, ou seja, ainda possuem mais 4 anos no Senado, 9 concorrem nestas eleições a governos estaduais. Um senador licenciado concorre ainda à vice-presidência da República.
21: Está pronto para votação na Comissão de Assuntos Sociais um projeto que cria regras para o uso da inteligência artificial na área da saúde. O texto prevê regras de transparência, responsabilidade e supervisão humana nas decisões clínicas. Repórter Patrícia Oliveira.
25: Segundo o Comitê Gestor da Internet no Brasil, 18% dos hospitais e das clínicas brasileiras já utilizam soluções de inteligência artificial. É o caso do uso da IA para acelerar resultados dos exames de coração, como explica a cardiologista Paula Damasco.
26: A gente usa essa inteligência artificial para estar liberando esse laudo, às vezes, com 2 minutos, para que um clínico possa ter um resultado mais real do eletro para conduzir o paciente.
25: Ricardo Sampaio, coordenador do Centro Integrado de IA do Distrito Federal, aponta a redução das filas de espera para o paciente com o uso da tecnologia.
27: Utilizar a inteligência artificial, seja para um procedimento, seja para uma consulta, seja para um pedido de remédios ou afins, e para que com isso o paciente tenha um retorno mais rápido daquilo que foi solicitado e que ele consiga ser tratado da melhor maneira.
25: A senadora doutora Eudócia, do PSDB de Alagoas, apoia o desenvolvimento de terapias e vacinas contra o câncer com o uso da IA. Um projeto da senadora prevê a utilização da inteligência artificial na saúde pública com regras de transparência, responsabilidade e supervisão humana nas decisões clínicas para proteger os direitos dos pacientes.
28: A implementação de hospitais inteligentes da rede SUS irá beneficiar

0: o recente reajuste de 15% no benefício médio do Bolsa Família.
1: A história de um educador que enfrentou a violência dentro da escola e acabou assassinado é tema de uma reportagem especial da rádio.

0: aqui do Distrito Federal, chamado Carlos Mota. Ele era diretor no Núcleo Rural Lagoeste e era um líder comunitário. Lutava por melhores condições de acesso à escola dos alunos.
1: Então essa reportagem, ela navega um pouco por qual era o ideal de Carlos, qual era a visão de Carlos sobre a educação.
2: O prêmio Vladimir Herzog reconhece trabalhos jornalísticos relacionados à defesa dos direitos humanos e tem uma história ligada à luta pela liberdade de expressão e pela democracia. Para Otávio, no entanto, a indicação vai além do reconhecimento profissional. Representa uma busca por conhecer melhor a história de vida do pai e também serve de alerta para a violência que ainda existe no ambiente escolar. A divulgação dos vencedores está marcada para o dia 30 de setembro, com transmissão ao vivo.
3: Com trabalhos técnicos de Eliseu Caires, o Jornal do Senado fica por aqui. Acompanhe agora as notícias da Câmara dos Deputados. Boa noite e até amanhã.
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5: Câmara aprova novo programa escolar para gestão de resíduos sólidos.
6: Projeto cria campanha sobre desaparecimento de criança e adolescente.
5: Avança a proposta que regulariza o transporte intermunicipal por taxistas.
6: Menores podem ser proibidos de atuar em propaganda de jogos de azar.
5: Boa noite. Comissão Permanente da Câmara aprovou o projeto de lei que proíbe presença de menores de 18 anos em propagandas de jogos de azar. A repórter Maria Neves tem os detalhes.
7: A Comissão de Previdência, Assistência Social, Infância, Adolescência e Família da Câmara dos Deputados aprovou o projeto que proíbe a participação de menores de 18 anos em publicidade de produtos proibidos para esta faixa etária. A proposta do deputado Túlio Gadelha, do PSD de Pernambuco, menciona expressamente a vedação de crianças e adolescentes em propaganda de loterias e jogos de azar. Como explica a relatora, deputada Meire Serafim, do União do Acre, a legislação estabelece uma série de produtos proibidos para menores de 18 anos, como bebidas alcoólicas, cigarros e outras substâncias que possam causar dependência. As leis também proíbem que crianças e adolescentes participem de jogos de azar. No entanto, nenhuma lei proíbe a participação deles na propaganda desses mesmos produtos, que, conforme ressalta a deputada, podem causar prejuízos graves, principalmente a esse público em formação.
8: A gente vê muitas adolescentes e crianças firmar isso na mente e acontecer esses vários fatores, tragédia que a gente vê no nosso país todo, né, porque esse jogo de azar, ele acaba induzindo as nossas crianças, nossos adolescentes e fazer pior.
7: Pela proposta aprovada, pais ou responsáveis de crianças e adolescentes que participarem da divulgação por qualquer meio de jogos de azar ou outros produtos proibidos ficarão sujeitos a multa entre 3 mil e 10 mil reais. Para agenciadores de menores de 18 anos que descumprirem a lei, a multa será multiplicada por 10. Com isso, poderá variar entre 30 e 100 mil reais. Já para as empresas de jogos de azar ou que forneçam produtos proibidos que utilizarem crianças ou adolescentes em peças publicitárias, o valor da multa será multiplicado por 100. Poderá variar entre 300 mil e 1 milhão de reais. Caso haja reincidência na utilização de menores de 18 anos em publicidade de produtos proibidos no período de um ano, o projeto prevê a aplicação das multas em dobro. Segundo Túlio Gadelha, a punição tem função pedagógica. Busca assegurar que os responsáveis entendam a gravidade de suas ações e a responsabilidade que têm ao envolver jovens em atividades perigosas ou inadequadas. Da Rádio Câmara de Brasília, Maria Neves.
4: Economia.
6: Kiko Seleguin, do PT de São Paulo, defende a aprovação de uma lei de proteção da soberania econômica nacional. O objetivo é invalidar no Brasil a aplicação de sanções e restrições.

0: comerciais ou financeiras impostas unilateralmente por governos e tribunais estrangeiros.
1: Kiko Seleguin sustenta que empresas e pessoas físicas brasileiras não podem cumprir determinação que não tenha respaldo em tratados aprovados pelo país ou em resoluções da ONU. A medida também impede a rescisão de contratos ou encerramento de contas motivados por sanções internacionais unilaterais.
0: Pedro Lucas Fernandes, do União do Maranhão, quer permitir que fundos constitucionais e o Fundo de Desenvolvimento do Nordeste ofereçam garantias para empréstimos destinados a projetos de infraestrutura. Ele explica que a medida pode facilitar o acesso a recursos para a execução de obras.
1: Para Pedro Lucas Fernandes, a proposta também pode estimular investimentos em áreas como energia, logística e infraestrutura sustentável. Na avaliação do deputado, o aumento dos investimentos pode contribuir para a geração de empregos e o crescimento da renda no Nordeste.
2: Segurança Pública.
0: A Câmara está analisando a criação de uma campanha nacional de prevenção ao desaparecimento de crianças e adolescentes. A reportagem é de José Carlos Oliveira.
3: Projeto de lei em análise na Câmara dos Deputados cria a campanha nacional educativa sobre desaparecimento de crianças e adolescentes. O texto já foi aprovado na Comissão de Segurança Pública com relatório favorável do deputado Sargento Faur, do PL do Paraná.
4: A implementação de campanhas educativas permanentes contribui para disseminar informações úteis, fortalecendo a rede de proteção à criança e ao adolescente. É dever do poder público adotar mecanismos que ampliem a proteção, especialmente diante do crescimento de crimes envolvendo exploração, tráfico de pessoas, aliciamento virtual e outras formas de violência.
3: O relator destaca que a campanha educativa deverá ser realizada principalmente nas escolas públicas e privadas ao longo de todo o ano letivo.
4: O desaparecimento de crianças e adolescentes é uma realidade alarmante no Brasil e exige atuação integrada do Estado, da família e da sociedade. Nesse contexto, a escola desempenha papel fundamental como ambiente de formação, conscientização e proteção social.
3: Estão previstas medidas de orientação em caso de desaparecimento, divulgação dos canais de denúncia e da legislação protetiva, promoção de palestras e elaboração de cartilhas informativas, inclusive com as estratégias de prevenção ao desaparecimento de crianças e adolescentes. A proposta partiu do deputado delegado Éder Mauro, do PL do Pará, inconformado com a sucessão desse tipo de crime no seu estado.
5: No Pará nós temos sumiços de crianças por questões de seitas, por questões de crimes sexuais, principalmente no que envolve embarcações, e por questões de tráfico de órgãos. Então, esse socorro através de uma proposta vai procurar socorrer aqueles que não têm a menor condições de se defender.
3: A proposta que cria a campanha nacional educativa sobre o desaparecimento de crianças e adolescentes ainda vai passar por votação nas comissões de Educação e Constituição e Justiça. Da Rádio Câmara de Brasília, José Carlos Oliveira.
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2: Educação.
1: Maria do Rosário, do PT, critica a proposta do governo do Rio Grande do Sul de terceirizar a gestão de escolas públicas. Na visão da parlamentar, a medida retira a autonomia das direções escolares e amplia os gastos com empresas privadas.
8: O governo do Rio Grande do Sul decidiu colocar na Bolsa de Valores para terceirizar a gestão das escolas, tirando das diretoras o controle, o comando, a gestão das escolas. Então agora, com isso, o governo pretende gastar muito mais dinheiro com empresas terceirizadas do que entrega para a escola, para a direção, para cuidar das paredes, dos banheiros, para limpeza, para organização da vida da escola. Isso é um grande erro.
0: Maria do Rosário também defende a valorização dos profissionais da educação, com a aplicação da lei que reconhece os professores de creches como integrantes do magistério, a realização de concursos públicos e o fim da cobrança previdenciária sobre aposentados da área.
1: O projeto de Eros Biondini do PL de Minas Gerais quer garantir a autonomia das escolas confessionais. A proposta assegura às instituições o direito de organizar atividades e celebrações de acordo com suas crenças, respeitados os conteúdos da Base Nacional Comum Curricular.
0: O texto também proíbe sanções e restrições ao repasse de recursos públicos motivadas pelo exercício da identidade religiosa da escola. Eros Biondini avalia que a medida protege o direito dos pais de escolher instituições de ensino alinhadas às próprias convicções.
2: Comissões.
1: A Câmara aprovou a criação de um programa escolar de gestão de resíduos sólidos. A repórter Paula Bittar acompanhou a votação.
7: A Comissão de Constituição e Justiça da Câmara aprovou uma proposta que permite que as escolas da rede pública da educação básica criem programas de redução, reuso e reciclagem de resíduos sólidos. O objetivo é conscientizar a comunidade escolar sobre a importância da gestão ambientalmente adequada de resíduos sólidos. Relator na comissão, o deputado Nicolas Ferreira, do PL de Minas Gerais, considerou o projeto condizente com as disposições constitucionais que determinam a proteção do meio ambiente como competência do poder estatal. Segundo o texto aprovado, os resíduos sólidos gerados na escola que não puderem ser reutilizados deverão ser descartados em recipientes próprios, seguindo a padronização já existente, como azul para papel e papelão e vermelho para plástico. A renda da comercialização dos resíduos sólidos recicláveis será usada na compra de materiais e equipamentos para a escola. A proposta que permite que as escolas da rede pública da educação básica criem programas de redução, reuso e reciclagem de resíduos sólidos segue agora para a análise do Senado. Da Rádio Câmara de Brasília, Paula Bittar.
2: Desenvolvimento Regional.
0: A Comissão da Amazônia aprovou o relatório de Zezinho Barbari, do PP do Acre, ao projeto que institui o custo amazônico como critério de ponderação nos repasses federais do Fundeb e do programa Dinheiro Direto na Escola, para aumentar o financiamento da educação básica na Amazônia Legal.
1: O objetivo da proposta é compensar os altos gastos

0: 15 módulos fiscais. Carlos Gomes argumenta que a falta de regularização gera insegurança jurídica no campo e dificulta o acesso a crédito para pequenos e médios produtores.
1: Meio Ambiente.
2: Projeto de Mário Eringer, do PDT de Minas Gerais, obriga os centros de processamento de dados a implantarem soluções hídricas próprias para o resfriamento de suas instalações. O texto proíbe que os data centers utilizem água de reservatórios públicos destinados ao abastecimento humano.
0: De acordo com Mário Eringer, o avanço tecnológico e a demanda por inteligência artificial exigem um consumo muito elevado de água, o que gera riscos de desabastecimento. A proposta concede um prazo de até 3 anos para que os empreendimentos se adaptem às novas regras ambientais.
2: Luiziane Lins, da Rede do Ceará, é autora de um projeto que criminaliza o abandono de animais deixados em clínicas e hospitais veterinários após a alta médica. Pela proposta, o tutor que não retirar o animal em até 72 horas após ser notificado, poderá responder pelo crime de abandono.
0: Luiziane Lins também propõe que clínicas e hospitais veterinários exibam avisos informando que abandonar animais nesses estabelecimentos é crime. Para a congressista, a medida facilita a responsabilização dos tutores e reforça a proteção aos animais.
1: Transportes.
2: Rodrigo de Castro, do União de Minas Gerais, comemora a inauguração de 2 pontes na BR-356, entre os municípios de Ervália e Muriaé. Segundo ele, as obras aumentam a segurança dos motoristas e reforçam a ligação da Zona da Mata com os estados do Rio de Janeiro e do Espírito Santo.
3: Há muito tempo, todos que passavam ali conviviam com uma situação absolutamente de insegurança e agora tem uma rodovia muito mais segura com a construção das pontes de Imbaúba e da Usina nos municípios de Rosário da Limeira e Ervália. E graças a um trabalho que eu fiz como parlamentar, acompanhando aí junto aos ministérios, cobrando licitação, cobrando documentação, cobrando dos ministros, cobrando do pessoal do DENIT para que essas obras fossem executadas.
0: De acordo com Rodrigo de Castro, as novas pontes também devem impulsionar o turismo e facilitar o deslocamento da população que utiliza a rodovia para acesso a serviços e ao litoral do Rio de Janeiro e do Espírito Santo.
2: A Comissão de Defesa dos Direitos das Pessoas com Deficiência aprovou o relatório de Paulo Alexandre Barbosa, do PSD de São Paulo, ao projeto que cria a política de acessibilidade veicular sustentável, com carros adaptados de fábrica e abastecidos com tecnologias limpas.
0: Paulo Alexandre Barbosa reformulou a proposta original para incluir o termo veículos eletrificados, como híbridos, elétricos e outras variantes, e permitir o acesso a tecnologias mais baratas. Além disso, ele inclui a expansão dos benefícios para frotas de táxis e transporte coletivo.
1: Trabalho.
2: Avança na Câmara o projeto de lei que regulariza o transporte intermunicipal feito por taxistas. A repórter Silvia Munhato tem os detalhes sobre a medida.
4: A Comissão de Desenvolvimento Urbano da Câmara dos Deputados aprovou o projeto que estabelece condições para que o serviço de transporte individual por táxi em trajetos intermunicipais ou interestaduais não seja caracterizado como transporte irregular de passageiros. O relator, deputado Hildo Rocha, do MDB do Maranhão, exemplificou o que vem acontecendo com os taxistas.
5: Hoje em dia, grande parte das cidades estão conurbadas, ou seja, emendaram uma na outra. Eu dou um exemplo como São Luís. São Luís, a capital do Maranhão, é uma ilha. Dentro dessa ilha tem 4 municípios juntos. Se o taxista leva um passageiro para a Raposa, se a fiscalização alcançá-lo, vai multá-lo porque vai ser considerado um transporte clandestino.
4: Com o projeto, o transporte intermunicipal ou interestadual por taxistas não será considerado irregular se for previamente solicitado por meio eletrônico, aplicativo, telefone ou mensagem. Também o retorno do taxista ao município de origem com o passageiro previamente solicitado por meio eletrônico não vai caracterizar captação irregular de passageiros, mas permanecem vedadas a abordagem em via pública, a captação espontânea de passageiros fora da área de autorização e a utilização do serviço em desacordo com as normas municipais. O projeto que regula o transporte intermunicipal pelos taxistas ainda será analisado pelas comissões de Viação e Transportes e de Constituição e Justiça. Da Rádio Câmara de Brasília, Silvia Minhato.
6: Homenagem.
0: Ana Paula Leão, do PP, sugere que a Romaria de Nossa Senhora da Abadia, realizada em Minas Gerais, seja reconhecida como manifestação da cultura nacional. O texto autoriza o poder público a criar políticas de fomento para garantir infraestrutura e assistência aos fiéis.
2: Ana Paula Leão explica que a tradição é centenária e mobiliza milhares de pessoas na primeira quinzena de agosto. A deputada ressalta que a Romaria transcende o aspecto religioso para se transformar num espaço de socialização que ajuda a preservar a identidade regional.
0: Está em análise na Câmara projeto de Ribamar Silva, do Podemos de São Paulo, que concede ao município de Osasco o título de Capital Nacional do Trabalho. O deputado sugeriu 19 de fevereiro como data oficial para celebrar a homenagem.
2: Ribamar Silva argumenta que o reconhecimento destaca a importância econômica de Osasco, considerado um dos principais polos industriais, comerciais e de serviços do país. Na visão do parlamentar, a medida valoriza a tradição de trabalho e empreendedorismo do município.
0: Termina agora o Jornal Câmara dos Deputados, produzido pela Rádio Câmara, com trabalhos técnicos de Wellington Teles e apresentação de Luciana Vieira e Val Monteiro. Boa noite.
2: Uma boa noite para você. Fique agora com as notícias do Tribunal de Contas da União.
1: Minuto do TCU.
7: O Tribunal de Contas da União avaliou os pagamentos de benefícios do Regime Geral da Previdência Social feitos em 2025. A fiscalização envolveu mais de 900 bilhões de reais. O TCU concluiu que não houve problemas relevantes nos pagamentos concedidos no ano passado, mas a auditoria encontrou indícios de irregularidades. Cerca de 91 milhões de reais podem ter sido pagos a pessoas que já haviam falecido. Também foram identificados 76 milhões de reais em benefícios que podem ter sido acumulados indevidamente. O tribunal determinou que o Ministério da Previdência e o INSS criem mecanismos para verificar, de forma periódica, se essas concessões continuam regulares. O INSS também deve adotar medidas para evitar o pagamento de aposentadorias por incapacidade permanente a pessoas que estejam trabalhando. 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
1: 20 horas e 2 minutos.

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Programa esse que vai ao ar toda segunda-feira a partir das 20 horas, juntamente com a Igreja Ministério Restauração aqui de Sapiranga, da Rua Gonzaguinha, número 300, Amaral Ribeiro, que os cultos são terças e domingo às 19h30. Toda segunda-feira nós estamos aqui com uma equipe de irmãos e irmãs para apresentar o programa Anunciando a Cristo. Mas hoje, como tem um temporal muito forte na nossa região, na nossa cidade, as irmãs da União Feminina de Parobé, que eram para vir apresentar o programa, não vão poder estar conosco, mas Deus preparará outro dia, outra data, para elas estar aqui conosco. E hoje, quem vai apresentar o programa, solito não, com Deus, né? É seu irmão em Cristo, Robson Andrade, que é o patrocinador desse programa Anunciando a Cristo.

Queremos mandar um abraço a todos os ouvintes da Rádio Ferrabras FM, aos ouvintes que estão pelo site da Rádio Ferrabras FM também. Que Deus o abençoe, que você tenha uma noite abençoada e que Deus abençoe seu lar, a sua casa e que daqui para frente, né, Deus livre nós desses temporal, hein, que foi feia a peleia aqui. Mas graças a Deus, aqui no nosso bairro, aqui na minha casa, Deus me livrou. Meus vizinhos também sofreram alguns danos materiais, mas foram pouco. Nós pedimos a Deus, né, que Deus livre a nossa casa, nosso trabalho, que venha nos livrar desse mal. Vamos soltar mais um louvor aqui, Daniel e Samuel. Louvor que bem abençoado, que já está na espera aqui.

Salmo 22. Salmo de Davi ao regente do coro, com a melodia de A Corça da Manhã. Meu Deus, por que me abandonaste? Por que ficas tão longe? Por que não escutas quando grito pedindo socorro? Meu Deus, durante o dia eu te chamo, mas tu não respondes. Eu te chamo de noite, mas não consigo descansar. Tu, porém, és santo, e sentado no teu trono, recebes os louvores do povo de Israel. Os nossos antepassados puseram a sua confiança em ti. Eles confiaram em ti e tu os salvaste. Eles te pediram ajuda e escaparam do perigo. Confiaram em ti e não ficaram desiludidos. Eu não sou mais um ser humano. Sou um verme. Todos zombam de mim e me desprezam. Todos os que me veem caçoam de mim, mostrando a língua e balançando a cabeça. Eles dizem: você confiou em Deus, o Senhor? Então, por que ele não o salva? Se ele gosta de você, por que não o ajuda? No entanto, ó Deus, tu me trouxeste ao mundo quando nasci. E quando eu era uma criancinha, tu me guardaste. Desde o meu nascimento, fui entregue aos teus cuidados. Desde que nasci, tu tens sido o meu Deus. Não te afastes de mim, pois o sofrimento está perto e não há ninguém para me ajudar. Como touros, muitos inimigos me cercam. Todos eles estão em volta de mim, como fortes touros da terra de Bazã. Como leões, abrem a boca, rugem e se atiram contra mim. Já não tenho mais forças. Sou como água derramada no chão. Todos os meus ossos estão fora do lugar. O meu coração é como cera derretida. A minha garganta está seca como pó. E a minha língua gruda no céu da boca. Tu me deixaste como morto no chão. Um bando de marginais está me cercando. Eles avançam contra mim como cachorros e rasgam as minhas mãos e os meus pés. Todos os meus ossos podem ser contados. Os meus inimigos me olham e gostam do que veem. Eles repartem entre si as minhas roupas e fazem sorteio da minha túnica. Oh, Senhor Deus, não te afastes de mim. Tem depressa me socorrer. Salva-me da espada. Não deixes que esses cachorros me matem. Livra-me desses leões. Não consigo me defender desses touros selvagens. Então contarei à minha gente o que tens feito. Na reunião do povo, eu te louvarei, dizendo: louvem a Deus, o Senhor, todos os que o temem. Descendentes de Jacó, prestem culto a Deus. Povo de Israel, adore o Senhor. Ele não abandona os pobres, nem esquece dos seus sofrimentos. Ele não se esconde deles,
mas responde quando gritam por socorro. Na reunião de todo o povo, ó Senhor, eu te louvarei pelo que tens feito. Na presença de todos os que te temem, oferecerei os sacrifícios que prometi. Os pobres comerão da carne dos sacrifícios e ficarão satisfeitos. Aqueles que adoram o Senhor o louvarão. Que sejam sempre prósperos e felizes. Todas as nações lembrarão de Deus, o Senhor. Todos os povos da terra se voltarão para Ele e todas as raças o adorarão. Pois o Senhor é rei e governa as nações. Todos os orgulhosos se curvarão na sua presença e o adorarão todos os mortais, todos os que um dia vão morrer. As pessoas dos tempos futuros o servirão e falarão às gerações seguintes a respeito de Deus, o Senhor. Os que ainda não nasceram ouvirão falar do que ele fez. Deus salvou o seu povo.

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4: 20 horas e 31 minutos.

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Salmo 20. Salmo de Davi ao regente do coro. Oh, rei, que na hora da angústia o Senhor Deus responda à sua oração. Que o Deus de Jacó o proteja. Que do seu templo Deus lhe envie socorro. E que do monte Sião ele o ajude. Que Deus lembre de todas as suas ofertas e aceite com prazer os seus sacrifícios queimados no altar. Que Deus satisfaça os seus desejos, ó rei, e permita que todos os seus planos deem certo. Então daremos gritos de alegria pelo seu triunfo, e em louvor ao nosso Deus, levantaremos as bandeiras da vitória. Que o Senhor atenda todos os seus pedidos, ó rei. Agora sei que o Senhor dá a vitória ao rei que ele escolheu. Do seu santo céu, ele lhe responde, e com seu grande poder, ele o torna vitorioso. Alguns confiam nos seus carros de guerra e outros nos seus cavalos, mas nós confiamos no poder

do Senhor, nosso Deus. Eles tropeçarão e cairão, mas nós nos levantaremos e ficaremos firmes. Ó Senhor Deus, dá vitória ao rei. Responde-nos quando pedirmos a tua ajuda.

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Estamos aqui para apresentar essa programação juntamente com os irmãos da Igreja Ministério Restauração aqui do bairro Amaral Ribeiro, da rua Gonzaguinha, número 300. Convidamos a você a fazer uma visita na nossa igreja, nos cultos. São terça-feira, às 19 horas, e domingo, às 19 horas. Você está convidado a comparecer lá e ser abençoado por Deus.

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3: 20 horas e 58 minutos.

Salmo 70. De Davi, em memória ao regente do coro. Ó Deus, salva-me. Ajuda-me agora, ó Senhor Deus. Que sejam completamente derrotados e humilhados aqueles que me querem matar. Que fujam envergonhados aqueles que se alegram com as minhas aflições. Que caiam na desgraça e fiquem cheios de confusão aqueles que zombam de mim. Que fiquem alegres e contentes todos os que te adoram. E que os que são gratos pela tua ajuda digam sempre: como Deus é grande. Eu sou pobre e necessitado. Vem depressa em meu auxílio, ó Deus. Tu és a minha ajuda e o meu libertador. Não te demores em me socorrer, ó Senhor Deus.